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1: Muito bom dia. A Carris vai apresentar hoje a solução para o futuro elevador da Glória em Lisboa. Isto a poucos dias de se cumprir um ano do acidente que provocou 16 vítimas mortais e 24 feridos de várias nacionalidades. Em comunicado, a empresa avança que a sessão dará a conhecer a estratégia que está a ser desenvolvida para este espaço emblemático. A apresentação da solução e os conceitos técnicos subjacentes ao projeto do futuro ascensor da Glória está marcada para as 16h no auditório da Ordem dos Engenheiros em Lisboa. O descarrilamento do elevador da Glória ocorreu a 3 de setembro de 2025 e, na sequência do acidente, o Executivo Municipal de liderança PSD-CDS-PP Iniciativa Liberal anunciou a constituição de uma equipa de missão para estudar um novo sistema tecnológico do futuro elevador da Glória. Já a Fidelidade Seguradora da Carris revelou que assumiu até ao momento custos no total de 2,3 milhões de euros. Termina hoje o prazo para Portugal executar o plano de recuperação e resiliência. De acordo com o Governo, estão cumpridos 100% dos marcos e metas contratualizados com a Comissão Europeia. O Ministro da Economia, na passada sexta-feira, fez um balanço do PRR. Castro Almeida garantiu que estão totalmente concluídas as 44 reformas, o que permite segurar mais de 16 bilhões de euros de subvenções atribuídas a Portugal a fundo perdido. A Guarda Revolucionária Iraniana indicou hoje ter atacado alvos norte-americanos na Jordânia com mísseis balísticos e drones, uma retaliação ao ataque dos Estados Unidos contra a ilha de Larak junto ao Estreito de Hormuz. Os ataques tiveram como alvo instalações técnicas e de manutenção, bem como aviões norte-americanos posicionados em duas bases na Jordânia, segundo um comunicado citado pelos meios de comunicação estatais iranianos. As autoridades iranianas advertiram ainda que qualquer ato de hostilidade será alvo de uma retaliação ainda mais poderosa. As forças norte-americanas atacaram ontem com dois lançadores de mísseis iranianos na ilha de Larak, localizada então no Estreito de Hormuz, no Irã. Este ataque levou novamente o petróleo a subir. O preço do barril de Brent aumentou cerca de 2%, estando agora acima dos 90 dólares. As autoridades do Nepal elevaram para mais de 900 o número de mortos contabilizados. Há ainda mais de 4.200 desaparecidos, muitos estrangeiros. Nas centrais hidroelétricas, em concreto, crê-se que estejam presos perto de 1.000 trabalhadores. As autoridades nepalesas continuam também sem notícias de 592 cidadãos estrangeiros. O Ministério dos Negócios Estrangeiros português tinha referenciado 6 portugueses desaparecidos no Nepal, mas 3 foram, entretanto, encontrados com vida. Mais de 20 pessoas estão a ser procuradas na sequência de uma cheia repentina que atingiu no sábado o Parque Nacional do Grand Canyon, no oeste dos Estados Unidos. Mais de 60 pessoas foram retiradas de Panton Ranch, uma zona muito procurada por visitantes e praticantes de rafting. Não há, até o momento, registro de feridos, segundo a agência de notícias norte-americana Associated Press. O município de Almada, no distrito de Setúbal, deixa hoje de estar em situação de alerta, decretado em julho devido às falhas no abastecimento de água. A situação de alerta foi terminada a 8 de julho e depois prorrogada até 31 de agosto, na sequência de sucessivas falhas no serviço, com especial incidência na costa da Caparica. Numa resposta enviada à agência Lusa, os serviços municipalizados de água e saneamento de Almada explicaram que os níveis dos reservatórios têm mantido acima dos 70%, o que permite encarar a situação com maior tranquilidade. No futebol, o Benfica procura hoje, na recepção ao Estoril Praia, saltar para o quinto lugar. O encontro pode marcar a estreia do médio João Palhinha pelos encarnados, depois de concluída a sua contratação ao Bayern de Munique. O Benfica Estoril Praia está agendado para as 20h15 da noite. No outro jogo do dia, o Sporting de Braga, que ainda só cumpriu um jogo, é anfitrião do Vitória de Guimarães. A partida está marcada também para as 20h15 da noite. A informação está de regresso às 7h30. Até já.
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0: E foi assim, com a voz de Amália, que demos as boas-vindas a mais um Bom Dia Amália.
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0: Muito bom dia, seja bem-vindo. Manhã de segunda-feira e o verão está de volta. Aos poucos as temperaturas vão subindo, o sol também vai brilhando mais alto. Há algumas nuvens? Ah, sim, senhor, mas são poucas nuvens e à partida não trazem chuva consigo. Bom, poucas nuvens, vento, esse continua a ser um bocadito maçador, vento moderado, máximas de 22 graus para Porto, 26 para Lisboa, 28 para Setúbal e 32 para Faro. 7 e 9, seguimos com uma das vozes que vai poder escutar ao vivo pelo Festival Caixa Alfama, Hélder Moutinho, Já Não Te Espero.

7:12, bom dia, boa segunda-feira. Temos Praça da Alegria daqui a pouco para conferir. Até lá, em escuta fica o tema-título para o mais recente álbum de Terezinha Landeiro. Chama-se Será que lhe descobres a poesia?

0: 7 e 16.
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0: Ora bem, podia até nesta primeira partilha da Praça da Alegria justificar a escolha com algo que me foi dito há pouco. Isto também é 31 de agosto, mas não, o pior é que acontece todos os dias. São todas do mesmo patamar. E aqui vai então a primeira partilha de hoje. Sabe porquê que na Argentina as vacas andam sempre de cabeça no ar? Por causa dos Buenos Aires.
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0: E foi assim, com a voz de Frei Hermano da Câmara, que estivemos nos últimos minutos. Aquela Maria foi a proposta que por aqui passou. 7h21, daqui a pouco escutamos Sara Correia.
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Canto a voz de Sara Correia nesta manhã de segunda-feira pelo seu Bom Dia Amália. Fique por aí, temos Rua da Imprensa daqui a pouco em escuta com Sofia Simões. Até lá, Natalino Jesus e Lenita Gentil trazem esta Lisboa africana.

0: 7:31.
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0: Olhamos agora às capas da imprensa escrita desta manhã. Sofia, bom dia.
2: Muito bom dia. O Jornal de Notícias revela que o Estado deve 38 milhões de euros aos politécnicos, orçamentos sem reforço depois do descongelamento das carreiras. Institutos dizem que encargos põem em causa a sua sustentabilidade. O Público assinala que há 3 mil novos enfermeiros, mas hospitais não conseguem contratar. Atrasos na aprovação dos planos de desenvolvimento organizacional impedem as unidades de celebrar contratos efetivos. A direção executiva do SNS não está a autorizar pedidos. Dos garante bastonário. O jornal destaca ainda a canoagem. Aos 37 anos, Fernando Pimenta chega aos 14 títulos mundiais e diz que está de volta. O Diário de Notícias revela que falência de clínica de fertilidade em Cascais deixa pacientes em desespero. A lei da procriação medicamente assistida vigora há 20 anos e nunca tinha acontecido falir uma clínica de fertilidade. Aconteceu agora com a Ovom Care, que abriu em 2025 em Cascais. O DN destaca ainda uma reportagem sobre os mais de 700 detidos por tráfico de droga no centro de Lisboa desde 2024. O Correio da Manhã traz como manchete: Governo esconde custo total das fragatas, Defesa e Finanças não revelam o valor dos juros, Almirante coordena equipas de compras militares. O jornal escreve ainda: Palhinha convocado com estreia à vista, Benfica defronta hoje Estoril Praia. O Jornal de Negócios destaca que em plena guerra energia leva lucros da Bolsa a novo recorde, três cotadas, BCP, EDP e Galp explicam mais de um terço dos lucros históricos do principal índice nacional num semestre em que seis empresas viram resultados líquidos cair. O Negócios fala ainda do plano de recuperação e resiliência que chega ao fim com menos obras e mais amigo das empresas.
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A voz de Amália aqui nos últimos minutos pelo seu Bom Dia Amália. Fique por aí, boa segunda-feira. Temos tempo agora para escutar algumas das vozes que vão passar pelo Festival Caixa Alfama, que acontece já nos próximos dias 11 e 12 de setembro. Cátia Guerreiro vai por lá estar, vai estar presente na homenagem que vai acontecer a Rodrigo, por aqui em Escuta Fica, Fado dos Contrários.

E era tão bom ser menino. Mais uma proposta em escuta nesta manhã de segunda-feira. Dizia-lhe há pouco que seriam vozes que integram o cartaz do Festival Caixa Alfama que por aqui iam passar, e assim foi. Começámos com Cátia Guerreiro, juntámos António Pinto Basto, que também por lá vai estar, e a fechar esta sequência fica Aldina Duarte. Escutámo-la em Casa Mãe Cidade. De lembrar que os bilhetes para o Festival Caixa Alfama estão disponíveis nos locais habituais.

0: Segunda-feira, fique por aí, vamos a contas. Daqui a pouco escutamos Stereossauro, muitíssimo bem acompanhado por Carlos do Carmo e outros tantos nomes que ajudam a abrilhantar a jornada do Cacilheiro. E por falar em jornada, logo depois espreitamos as capas dos jornais desportivos desta manhã.
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0: Dado a Porto Seguro, arrancamos para o grande estádio.
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0: Tempo então para espreitarmos as capas dos desportivos desta manhã. Destaque no jornal A Bola para fotografia de Palhinha e titula Palhinha vai a jogo. Treinador não esconde entusiasmo com a chegada do médio, mas assinala boas exibições de Barrenechea. Querem que tire Prestiani para pôr Kaminski? Pergunta Marco Silva. Também Marco Silva que anuncia convocatória do reforço. Benfica Estoril então mais logo às 8:15. Nota, claro, para o enormíssimo Pimenta. Na canoagem, Pimenta só sabe ganhar, o campeão do mundo em 5 mil metros depois dos 1000 metros de sábado. Portugal também conquista a prata em K2 500 metros. E os parabéns a Pimenta, enormíssimo Pimenta. Justíssimo vencedor, um campeão. Jogos do Mediterrâneo, bronze nos 100 metros para Ariales Martínez. Nota também para Sporting, o verão mais rico da história. Leão ultrapassa os 200 milhões em vendas e no Futebol Clube do Porto, aeroporto em polvorosa. Jiménez já está na invicta, atacante Gabriel Mac e lateral esquerdo Sousa a caminho. Denis Gül no Galatasaray por 10 milhões. Também notas para o jogo em que Manchester United venceu com hat-trick de Bruno Fernandes. Em Espanha, Real Madrid atropela o Málaga. Passemos agora ao jornal Record. Titula Flávio é o menino 100 milhões. Sad quer dar-lhe cláusula de craque, isto em relação à contratação do Sporting. Pote e Bragança complicam-se, historial clínico de ambos pesa, Alitade vai preencher vaga para estrangeiros.

0: ouro nos Mundiais da Polónia. A fechar o jornal O Jogo, fotografia, Meki Sousa também vão ser reforços, Zaidu afastado 2 meses, portanto destaque maior ao Futebol Clube do Porto. Também nota para o Benfica, Benfica Estoril às 8:15, Palhinha com estreia à vista, Médio treinava no Bayern e Marco Silva confia nele. Braga, Vitória de Guimarães também às 8:15, o derby que nunca se esquece. Nota também para Daniel Bragança em relação ao Sporting, Daniel Bragança ruma ao Turim. São estes os destaques pelas capas dos jornais desportivos desta manhã.
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Aqui a memória para Celeste Rodrigues, Flor na tua mão, e seguimos rumo às notícias às 8, que vão chegar pela voz de Sofia Simões. Um dos temas em destaque: Estados Unidos lançam ataque contra a ilha iraniana de Larak. Teherão promete resposta. É um dos temas, então, a desenvolver daqui a pouco, à hora certa. Até lá, tempo ainda para escutar Maria Amélia Proença. Eu disse adeus à casinha.

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1: Edição de Sofia Simões, bom dia.
2: Muito bom dia. A TAP registrou um prejuízo de 99,2 milhões de euros no primeiro semestre, um aumento face às perdas de cerca de 70 milhões de euros no período homólogo com a subida dos custos com combustível a pressionar as contas. Segundo o comunicado divulgado hoje pela companhia aérea, apesar do resultado líquido negativo, a empresa aumentou as receitas e transportou um número recorde de passageiros nos primeiros 6 meses do ano. O presidente executivo da TAP, Luís Rodrigues, citado no comunicado, salienta o desempenho do primeiro semestre, que demonstra a robustez do modelo de negócio da TAP e a solidez da procura em toda a rede. A Carris vai apresentar hoje a solução para o futuro elevador da Glória, em Lisboa. Isto a poucos dias de se cumprir um ano do acidente que provocou 16 vítimas mortais e 24 feridos de várias nacionalidades. Em comunicado, a empresa avança que a sessão dará a conhecer a estratégia que está a ser desenvolvida para este espaço emblemático. A apresentação da solução e os conceitos técnicos subjacentes ao projeto do futuro ascensor da Glória está marcada para as 4 da tarde, no auditório da Ordem dos Engenheiros, em Lisboa. A Fidelidade Seguradora da Carris revelou que assumiu até ao momento custos no total de 2,3 milhões de euros. Terminou hoje o prazo para Portugal executar o plano de recuperação e resiliência. De acordo com o Governo, estão cumpridos 100% dos marcos e metas contratualizados com a Comissão Europeia. O Ministro da Economia, na passada sexta-feira, fez um balanço do PRR. Castro Almeida garantiu que estão totalmente concluídas as 44 reformas, o que permite de segurar mais de 16 bilhões de euros de subvenções atribuídas a Portugal a fundo perdido. A Guarda Revolucionária Iraniana indicou hoje ter atacado alvos militares norte-americanos na Jordânia com mísseis balísticos e drones, uma retaliação ao ataque dos Estados Unidos contra a ilha de Larak, junto ao Estreito de Hormuz. Os ataques tiveram como alvo instalações técnicas e de manutenção, bem como aviões norte-americanos posicionados em 2 bases na Jordânia, segundo um comunicado citado pelos meios de comunicação social estatais iranianos. As autoridades iranianas advertiram ainda que qualquer ato de hostilidade será alvo de uma retaliação ainda mais poderosa. As autoridades do Nepal elevaram para mais de 900 o número de mortos contabilizados, ainda mais de 4.200 desaparecidos, muitos estrangeiros devido às fortes inundações da semana passada. Nas centrais hidroelétricas, em concreto, crê-se que estejam presos perto de 1.000 trabalhadores. As autoridades nepalesas continuam também sem notícias de 592 cidadãos estrangeiros. O Ministério dos Negócios Estrangeiros português tinha referenciado 6 portugueses desaparecidos no Nepal, mas 3 foram, entretanto, encontrados com vida. Mais de 20 pessoas estão a ser procuradas na sequência de uma cheia repentina que atingiu no sábado o Parque Nacional do Grand Canyon, no oeste dos Estados Unidos. Mais de 60 pessoas foram retiradas de Patton Ranch, uma zona muito procurada por visitantes e praticantes de rafting. Não há, até ao momento, registro de feridos, segundo a agência de notícias norte-americana Associated Press. As temperaturas máximas vão subir 10 a 12 graus Celsius em alguns locais de Portugal continental a partir de quarta-feira. As temperaturas podem atingir os 40 a 42 graus no Val do Tejo, Beira Baixa e Alentejo, segundo avançou a agência Lusa, a meteorologista Maria João Frada.
3: A partir do dia 2 temos então uma subida dos valores da temperatura máxima, dias 2 e 3, portanto é uma subida gradual nos dias 2 e 3 e são subidas acentuadas. Digamos que no cómputo dos 2 dias, dos dias 2 e 3, temos subidas de temperatura que podem atingir os 10 a 12 graus em alguns locais. Noutros locais será ligeiramente inferior, entre 6 e 8 graus, mas nomeadamente no litoral, temperaturas a subir nos 2 dias, entre 10 e 12 graus. Com exceção da costa sul do Algarve, onde as subidas serão menos significativas e serão essencialmente só no dia 3.
2: De acordo ainda com a meteorologista, é provável que na quinta-feira haja poeiras do norte de África nas regiões mais a sul. No futebol, o Benfica procura hoje na recepção ao Estoril Praia saltar para o 5º lugar em jogo da 4ª jornada da Primeira Liga. O encontro pode marcar a estreia do médio João Palhinha pelos encarnados. O Benfica Estoril Praia está agendado para as 20h15 da noite. No outro jogo do dia, o Sporting de Braga, que ainda só cumpriu um jogo, é anfitrião do Vitória de Guimarães. A partida está também marcada para as 20h15 da noite. A informação está de regresso às 8h30. Até já.
1: Até já.
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0: Dura memória. As palavras de Luís de Camões, musicadas por Alain Ullmann, a voz de Amália, nas boas-vindas a mais uma hora por aqui mesmo.
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0: E é pelo seu bom dia, Amália, que vamos estar até bem perto das 10, nesta manhã de segunda-feira, 31 de agosto, uma segunda-feira com céu pouco nublado ou limpo, vento moderado, máximas de 22 graus para o Porto, 26 para Lisboa, 28 para Setúbal e 32 para Faro. Fique por aí, são 8h10, vamos seguir com a voz de Ricardo Ribeiro, em Escuta Fica. Amanhã.
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Ricardo Ribeiro, outra das vozes que vai estar em palco num momento muito especial de homenagem a Rodrigo, que vai acontecer no Festival Caixa Alfama, que, relembro, acontece dias 11 e 12 de setembro, e sim, os bilhetes estão disponíveis nos locais habituais. Fique por aí, temos Rua do Ouro daqui a pouco para escutar com Sofia Simões. Antes disso, Lucília do Carmo em memória com Madragoa.

0: 8:17.
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0: E é por aqui que seguimos pela Rua do Ouro com Sofia Simões. Vamos espreitando por aqui e por ali as notícias da economia desta manhã. Sofia, boas notícias?
2: Mais ou menos. A economia é sempre um campo muito difícil.
0: Pronto.
2: E vamos começar então pela TAP, que não são boas notícias, já que registrou um prejuízo de 99,2 milhões de euros no primeiro semestre, um aumento face às perdas de cerca de 70 milhões de euros no período homólogo, com a subida dos custos, com combustível a pressionar as contas. Segundo o comunicado divulgado hoje pela companhia aérea, apesar do resultado líquido negativo, a empresa aumentou as receitas e transportou um número recorde de passageiros nos primeiros seis meses do ano. O presidente executivo da TAP, Luís Rodrigues, citado no comunicado, salienta o desempenho do primeiro semestre, que demonstra a robustez do modelo de negócio da TAP e a solidez da procura em toda a rede. Termina hoje o prazo para Portugal executar o plano de recuperação e resiliência. De acordo com o governo, estão cumpridos 100% dos marcos e metas contratualizados com a Comissão Europeia. O ministro da Economia, na passada sexta-feira, fez um balanço do PRR. Castro Almeida garantiu que estão totalmente concluídas as 44 reformas, o que permite segurar mais de 16 bilhões de euros de subvenções atribuídas a Portugal a fundo perdido. O pagamento do IRS de 2025 termina hoje. O alerta foi recordado pelo Ministério das Finanças numa publicação nas redes sociais, na qual é deixado um apelo aos contribuintes para consultarem a situação no Portal das Finanças e cumprirem o prazo. O dia 31 de agosto é igualmente importante para quem paga IMI em prestações. Termina hoje o prazo para pagar a segunda prestação do Imposto Municipal sobre Imóveis, nos casos em que o imposto anual é superior a 500 euros. O IMI é repartido em várias prestações, consoante o montante total devido. Para valores superiores a 500 euros, o imposto pode ser pago em três prestações, sendo agosto a data prevista para a segunda prestação. Os preços dos combustíveis seguem hoje direções diferentes. O gasóleo vai ficar mais barato, cerca de 6 cêntimos por litro, enquanto que a gasolina aumenta 1 cêntimo. Isto de acordo com a estimativa da Direção-Geral de Energia e Geologia. Já hoje, o petróleo voltou a subir devido aos ataques dos Estados Unidos no Irão. O preço do barril de Brent aumentou cerca de 2%, estando agora acima dos 90 dólares. A Bolsa de Valores de Lisboa está a negociar esta manhã positiva. O PSI subiu há pouco 0,13%.
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0: Cuca Roseta, o meu destino é o fado, a proposta que ilustrou os últimos minutos nesta manhã de segunda-feira no seu Bom Dia Amália. Daqui a pouco temos Estranha Dança para celebrar com Ana Sofia Varela.
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Aí, início de semana, boa semana, boa segunda-feira, coitadinha da segunda-feira que nunca fez mal a ninguém e é sempre tão maltratada. Fique por aí, temos síntese informativa daqui a pouco para conferir, edição de Sofia Simões. Até lá, ora, precisamente uma altura em que muito se dança também, carnaval. Neste caso, um carnaval. Pedro Moutinho, no seu Bom Dia Amália.

0: A ver, vamos, portanto, 8h31.
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0: Da parte da Sofia já sabemos, não gosta muito de dançar, pronto, é o que é, não se pode ser perfeito, não é? Exato. Também, com certeza. Bom, mas, para dizer, para nos contar tudo sobre o que vai acontecendo no mundo, pelas notícias, contem com ela, é para isso.
2: Pois é, para isso que aqui estou, não é? Dizem que sim. Então vamos a isso.
0: Vamos
2: então
0: lá.
2: Vou-te contar o que é que se passa.
0: Com certeza, no mundo, olha para mim muito atenta.
2: Nesta segunda-feira, 31 de agosto, a TAP registrou um prejuízo de 99,2 milhões de euros no primeiro semestre, um aumento face às perdas de cerca de 70 milhões de euros no período homólogo, com a subida dos custos com combustível a pressionar as contas. Informação esta manhã divulgada em comunicado pela empresa. Cerca de 3 mil enfermeiros recém-licenciados entram este verão no mercado de trabalho, mas o Serviço Nacional de Saúde continua sem capacidade para os contratar de forma estável, segundo avança esta segunda-feira ao público. Em causa está a falta de aprovação dos planos de desenvolvimento organizacional para este ano. No primeiro ano de funcionamento da Unidade Nacional de Estrangeiros e Fronteiras, que substitui o SEF no controle de imigrantes, a PSP deteve 428 passageiros nas fronteiras aéreas por fraude na apresentação de documentos ou por causa de mandatos de detenção. Este número soma-se mais 300 estrangeiros detidos por permanência irregular em território nacional, dados avançados pela Polícia de Segurança Pública ao Jornal de Notícias. O Ministério da Educação deve 38 milhões de euros aos politécnicos devido às alterações no sistema de avaliação de desempenho da administração pública e ao descongelamento da carreira docente. A tutela não transferiu as verbas previstas para compensar estas despesas, segundo o Jornal de Notícias. A Guarda Revolucionária iraniana indicou hoje ter atacado alvos militares norte-americanos na Jordânia com mísseis balísticos e drones, uma retaliação ao ataque dos Estados Unidos contra a ilha de Larak, junto ao Estreito de Hormuz. As autoridades do Nepal elevaram para mais de 900 o número de mortos contabilizados, ainda mais de 4.200 desaparecidos, muitos estrangeiros. No futebol, o Benfica procura hoje, na recepção ao Estoril Praia, saltar para o quinto lugar. No outro jogo do dia, o Sporting de Braga, que ainda só cumpriu um jogo, é anfitrião do Vitória de Guimarães. Jogos relativos à quarta jornada da Primeira Liga. Depois da chuva, está de volta ao calor. As temperaturas máximas vão subir 10 a 12 graus Celsius em alguns locais de Portugal continental, já a partir de quarta-feira. Estas e outras notícias a desenvolver às 9. Até já.
0: E prepara-te que isto lá para quinta, para Lisboa, 37 graus. Portanto, prepara o calcinete.
2: Exato, pronto. Para quem está a trabalhar não precisa de tanto.
0: Eu bem disse a semana passada que ele ia voltar a partir desta semana. O verão.
2: Ainda bem que
0: o verão. O verão. Depois há outros sujeitos também a voltar esta semana, mas isso é outra conversa. Obrigada, Sofia. Até já. Até já. 8h33.
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Fadista louco, a voz de Amália. Bom dia, este é o seu Bom Dia Amália, consigo por aqui, 91.0 Porto, 92.0 Lisboa, 100.6 Setúbal e também em amália.fm, até bem perto das 10. E servimos agora um café muito especial, o café dos teus olhos. Cláudia Picado, com Tose Brito.

0: Muito bom dia, boa segunda-feira. Fique por aí, estamos a 20 minutos das 9.
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0: E depois da dupla Lina Rodrigo Cuevas com O Que Temo e O Que Desejo, seguimos com uma outra dupla, Rosalía com Carminho, Memória.
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Rosalía e Carminho juntas neste belíssimo Memória, proposta que por aqui passou nos últimos minutos. Aproveito a boleia deste tema para lembrar que Carminho vai estar em palco, no palco Caixa, no Festival Caixa Alfama, que está agendado para dias 11 e 12 de setembro. A não perderes.

Verdade, Diana Vilarinho aqui também em escuta nos últimos minutos, nesta manhã de segunda-feira. Vamos a caminho das 9, há notícias à hora certa para conferir com Sofia Simões. Em destaque, a TAP registou um prejuízo de 99,2 milhões de euros no primeiro semestre. Até lá, até à hora certa. Há tempo ainda para escutar Má Onda, Fábia Reportal.

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2: A ela de volta, Sofia Simões, com as notícias. Bom dia.
3: Muito bom dia. Uma turista espanhola morreu esta madrugada num incêndio num hotel na cidade de Fátima. O fogo obrigou à retirada de 53 pessoas da unidade, segundo avançaram a agência Lusa-Fontes da Proteção Civil. De acordo com a mesma fonte, a vítima mortal é uma mulher com cerca de 60 anos que estava integrada num grupo de nacionalidade espanhola alojado no hotel. As autoridades estão a investigar as causas do incêndio. A TAP registrou um prejuízo de 99,2 milhões de euros no primeiro semestre, um aumento face às perdas de cerca de 70 milhões de euros no período anual, com a subida dos custos com combustível a pressionar as contas. Segundo o comunicado divulgado hoje pela companhia aérea, apesar do resultado líquido negativo, a empresa aumentou as receitas e transportou um número recorde de passageiros nos primeiros 6 meses do ano. O presidente executivo da TAP, Luís Rodrigues, citado no comunicado, salienta o desempenho do primeiro semestre, que demonstra a robustez do modelo de negócio da TAP e a solidez da procura em toda a rede. Cerca de 3 mil enfermeiros recém-licenciados entram este verão no mercado de trabalho, mas o Serviço Nacional de Saúde continua sem capacidade para os contratar de forma estável. Segundo avança esta segunda-feira ao público, em causa está a falta de aprovação dos planos de desenvolvimento organizacional para este ano. Sem estes planos aprovados, as unidades ficam dependentes da autorização da Direção Executiva do SNS para contratar profissionais. De acordo com o bastonário da Ordem dos Enfermeiros, Luís Filipe Barreira, as contratações que têm sido possíveis são sobretudo através de contratos de 6 meses. A situação acontece numa altura em que a Ordem dos Enfermeiros estima que faltem cerca de 14 mil profissionais nos hospitais e centros de saúde. No primeiro ano de funcionamento da Unidade Nacional de Estrangeiros e Fronteiras, que substitui o SEF no controle de imigrantes, a PSP deteve 428 passageiros nas fronteiras aéreas por fraude na apresentação de documentos ou por causa de mandatos de detenção. A este número soma-se mais 300 estrangeiros detidos por permanência irregular em território nacional. No total, foram mais de 700 estrangeiros detidos. Dados avançados pela Polícia de Segurança Pública ao Jornal de Notícias, esta unidade controlou 20 milhões de passageiros nos aeroportos. O Ministério da Educação deve 38 milhões de euros aos politécnicos devido às alterações no sistema de avaliação de desempenho da administração pública e ao descongelamento da carreira docente. A tutela não transferiu as verbas previstas para compensar estas despesas. Segundo o Jornal de Notícias, a situação levou o presidente do Conselho Coordenador dos Institutos Superiores Politécnicos, Luís Loures, a alertar para os riscos na sustentabilidade e na estabilidade das instituições. Entretanto, algumas instituições chegaram a cancelar concursos destinados à integração de docentes convidados na carreira por não conseguirem assegurar os respectivos orçamentos. A Carris vai apresentar hoje a solução para o futuro elevador da Glória, em Lisboa. Isto há poucos dias de se cumprir um ano do acidente que provocou 16 vítimas mortais e 24 feridos de várias nacionalidades. Em comunicado, a empresa avança que a sessão dará a conhecer a estratégia que está a ser desenvolvida para este espaço emblemático. A apresentação da solução e os conceitos técnicos subjacentes ao projeto do futuro ascensor da Glória está marcada para as 16h no auditório da Ordem dos Engenheiros em Lisboa. A Guarda Revolucionária Iraniana indicou hoje ter atacado alvos militares norte-americanos na Jordânia com mísseis balísticos e drones, uma retaliação aos ataques dos Estados Unidos contra a ilha de Larak, junto ao Estreito de Hormuz. Os ataques tiveram como alvo instalações técnicas e de manutenção, bem como aviões norte-americanos posicionados em 2 bases na Jordânia, segundo um comunicado citado pelos meios de comunicação social estatais iranianos. As autoridades iranianas advertiram ainda que qualquer ato de hostilidade será alvo de uma retaliação ainda mais poderosa. Depois das

0: chuva. Está de regresso o calor, as temperaturas máximas vão subir 10 a 12 graus Celsius em alguns locais de Portugal continental a partir de quarta-feira. As temperaturas podem atingir os 40 a 42 graus no Val do Tejo, Beira Baixa e Alentejo, segundo avançou a agência Lusa, a meteorologista Maria João Frata.
1: A partir do dia 2 temos então uma subida dos valores da temperatura máxima, dias 2 e 3, portanto é uma subida gradual nos dias 2 e 3 e são subidas acentuadas. Digamos que no cómputo dos dois dias, dos dias 2 e 3, temos subidas de temperatura que podem atingir os 10 a 12 graus em alguns locais. Noutros locais será ligeiramente inferior, entre 6 e 8 graus, mas nomeadamente no litoral, temperaturas a subir nos dois dias entre 10 e 12 graus. Com exceção da costa sul do Algarve, onde as subidas serão menos significativas e serão essencialmente só no dia 3.
0: De acordo ainda com a meteorologista, é provável que na quinta-feira haja poeiras do norte de África nas regiões mais a sul. No futebol, o Benfica procura hoje na recepção ao Estoril Praia saltar para o quinto lugar em jogo da quarta jornada da Primeira Liga. O encontro pode marcar a estreia do médio João Palhinha pelos encarnados. O Benfica-Estoril Praia está agendado para as 8:15 da noite. No outro jogo do dia, o Sporting Braga, que ainda só cumpriu um jogo, é anfitrião do Vitória de Guimarães. A partida está marcada também para as 8:15 da noite. A informação está de regresso às 9:30. Até já.
2: Ora, peço desculpa por aquele pequeno lapso.
0: Ah,
2: pronto, eu entretanto vou procurar o neurónio que ficou a fazer outra coisa qualquer. Obrigada, Sofia. Até já.
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0: Lá vai Serpa, a voz de Amália, nas boas-vindas à última hora do seu Bom Dia, Amália.
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0: Ora, aqui está para mostrar mais uma vez que não estou aqui para enganar ninguém. É com o seu Bom Dia, Amália, que ficamos até bem perto das 10, nesta manhã de segunda-feira, 31 de agosto. O verão está de volta, temos céu pouco nublado ou limpo, vento moderado, máximas de 22 graus para o Porto, 26 para Lisboa, 28 para Setúbal e 32 para Faro. Agora, Maria da Fé em escuta, até que a voz me doa.

E vamos continuar assim em modo inspiração com Francisco José, Nem às Paredes Confesso, 9h14, logo depois temos segunda partilha pela Praça da Alegria.

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0: Ora, e como pouco passa das 9, trazer agora à Praça da Alegria uma partilha que passa pelo pequeno almoço. Diz assim: a pergunta: sabe qual é o cereal favorito do vampiro? Aveia.
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1: Patrícia Costa, muitíssimo bem acompanhada pelos Vozes da Rádio, aqui com Cravos de Papel, mais uma proposta nesta manhã de segunda-feira, pelo seu Bom Dia Amália, muito bom dia, 9h21, vamos a contas, daqui a pouco lembramos Carlos Zell.
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E nesta altura, em princípio, todos sabem que assim que chega à internet, mesmo que o tente tirar 2 ou 3 segundos depois, alguém com certeza já o guardou para a posterioridade. Fado da internet. Memória para Carlos Zell, aqui no seu Bom Dia Amália, nesta manhã de segunda-feira. Boa semana, fique por aí. Temos síntese informativa para conferir daqui a pouco com edição de Sofia Simões. 9h26, tempo ainda para escutar Vejam Bem, por Gisela João.

0: pensar.
1: E pensar é preciso, são 9:30.
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1: Em formato síntese com Sofia Simões, bom dia.
3: Muito bom dia. Uma turista espanhola morreu esta madrugada num incêndio num hotel na cidade de Fátima. O fogo obrigou à retirada de 53 pessoas da unidade, segundo avançaram a agência Lusa Fontes da Proteção Civil. A TAP registrou um prejuízo de 99,2 milhões de euros no primeiro semestre, um aumento face às perdas de cerca de 70 milhões de euros no período homólogo, com a subida dos custos com combustível a pressionar as contas. Informação esta manhã divulgada em comunicado pela empresa. Cerca de 3 mil enfermeiros recém-licenciados entram este verão no mercado de trabalho, mas o Serviço Nacional de Saúde continua sem capacidade para os contratar de forma estável. Segundo avança esta segunda-feira ao público, em causa está a falta de aprovação dos planos de desenvolvimento organizacional para este ano. No primeiro ano de funcionamento da Unidade Nacional de Estrangeiros e Fronteiras, que substituiu o CEF no controle de imigrantes, a PSP deteve 428 passageiros nas fronteiras aéreas por fraude na apresentação de documentos ou por causa de mandatos de detenção. Este número soma-se mais 300 estrangeiros detidos por permanência irregular em território nacional. Dados avançados pela Polícia de Segurança Pública ao Jornal de Notícias. Está confirmado um morto e 15 desaparecidos nas cheias rápidas no Grand Canyon, nos Estados Unidos, segundo o Serviço Nacional de Parques norte-americano, citado pela Sky News. Mais de 60 pessoas foram retiradas antes das cheias repentinas. Face à situação, a partir de hoje, os turistas não poderão pernoitar em pousadas e hotéis dentro do Parque Nacional do Grand Canyon, devido à falta de água canalizada. As autoridades do Nepal elevaram para mais de 900 o número de mortos contabilizados. Há ainda mais de 4.200 desaparecidos, muitos estrangeiros nas inundações da semana passada. Pelo menos 8 pessoas morreram e cerca de 20 continuam desaparecidas depois de um ferry ter naufragado ao largo do norte de Chipre. A embarcação transportava 267 pessoas e virou-se ontem. Mergulhadores enviados pela Turquia juntaram-se esta segunda-feira às operações de busca. Estas e outras notícias a desenvolver às 10. Até já.
1: Até já.
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Amália, a música de Fontes Rocha, a voz da própria Amália. Aqui com Lavava no Rio Lavava, mais uma proposta para esta manhã de segunda-feira. Pelo seu bom dia, Amália, obrigada por estar desse lado. Vamos seguir com Camané, ele que é outra das vozes que vai estar nesse momento tão especial a acontecer em palco pelo Festival Caixa Alfama, um momento de homenagem a Rodrigo, e sim, o próprio vai estar também presente. Caixa Alfama, que acontece já nos próximos dias 11 e 12 de setembro. Camané, que aqui escutamos em Guerra das Rosas.

0: Em contagem decrescente para o Festival Caixa Alfama, a não perder, apresse-se a garantir a sua presença. Os bilhetes estão disponíveis nos locais habituais e nós vamos estar com toda a certeza por lá à espera da sua visita. Vamos a contas, fique por aí. Daqui a pouco vamos conferir a edição dos Fados da Minha Vida. Vamos ficar a conhecer uma das escolhas trazidas pelo meu convidado esta semana, Ricardo Marques, ele que é o presidente da Junta de Freguesia de Benfica.
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6: Olá a todos, meu nome é Ricardo Marques, sou presidente da Junta de Freguesia de Benfica e venho aqui partilhar convosco alguns dos fados que marcam a minha vida neste programa que faz a delícia de tantos.
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7: Eu sou apaixonado por Jorge Palma, Sérgio Godinho, Jamário Branco, Pedro Brunhosa, Rui Veloso, GNR, todos os clássicos. E por muitos jovens autores, Anaquim, Diabo na Cruz, que pena terem acabado, seria a minha banda de eleição da última década, eventualmente Diabo na Cruz. Lá está com as fusões, com as misturas do tradicional, com o rock. Mas José Mário Branco, com o caminho que fez, com o papel que fez de ajudar tantos, mas também com o que nos deixou, terá sido aqueles fados que em miúdo eu ouvia mais e que me tocavam mais. Principalmente um fado. O Fado da Tristeza. José Mário Branco, o Fado da Tristeza, que é um fado que nos questiona e nos leva a pensar do porquê passamos a vida a servir os outros e a escondermos aquilo que somos para agradar aos outros, em vez de nos construirmos a nós próprios naquilo em que somos e sentimos. E, portanto, de facto, este Fado da Tristeza de José Mário Branco, se eu tiver que ser honesto, na minha juventude, na minha infância, terá sido o fado que eu ouvia mais e que mais me levava a pensar sobre aquilo, do porquê de muitas vezes não assumirmos quem somos.

Ricardo Marques, o presidente da Junta de Freguesia de Benfica, é então o meu convidado esta semana pelos Fados da Minha Vida. Ficámos a conhecer uma das suas escolhas, Fado da Tristeza, José Mário Branco. Conversa na íntegra para escutar próxima sexta-feira, depois das 10 da noite.

Aqui com Lisboa no coração, mais uma proposta para esta manhã de segunda-feira pelo seu Bom Dia Amália. Seguimos com a namora, sou do fado, sou fadista.

esta letra e música de Jorge Fernando para a voz de Ana Moura, aqui nos últimos minutos nesta manhã de segunda-feira. O seu Bom Dia Amália está a terminar por hoje. Daqui a pouco temos notícias para conferir às 10, edição

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6: 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Bom dia.
7: Muito bom dia. Uma turista espanhola morreu esta madrugada num incêndio num hotel na cidade de Fátima. O fogo obrigou à retirada de 53 pessoas da unidade, segundo avançaram a agência Lusa-Fontes da Proteção Civil. De acordo com a mesma fonte, a vítima mortal é uma mulher com cerca de 60 anos que estava integrada num grupo de nacionalidade espanhola alojado no hotel. As autoridades estão a investigar as causas do incêndio. Cerca de 3 mil enfermeiros recém-licenciados entram este verão no mercado de trabalho, mas o Serviço Nacional de Saúde continua sem capacidade para os contratar de forma estável.

0: Segundo avança esta segunda-feira ao público, em causa está a falta de aprovação dos planos de desenvolvimento organizacional para este ano. Sem estes planos aprovados, as unidades ficam dependentes da autorização da Direção Executiva do SNS para contratar profissionais. De acordo com o bastonário da Ordem dos Enfermeiros, Luís Felipe Barreira, as contratações que têm sido possíveis são, sobretudo, através de contratos de 6 meses. A situação acontece numa altura em que a Ordem dos Enfermeiros estima que faltem cerca de 14 mil profissionais nos hospitais e centros de saúde. A TAP registrou um prejuízo de 99,2 milhões de euros no primeiro semestre, um aumento face às perdas de cerca de 70 milhões de euros no período homólogo, com a subida dos custos com combustível a pressionar as contas. Segundo o comunicado divulgado hoje pela companhia aérea, apesar do resultado líquido negativo, a empresa aumentou as receitas e transportou um número recorde de passageiros nos primeiros 6 meses do ano. O presidente executivo da TAP, Luís Rodrigues, citado no comunicado, salienta o desempenho do primeiro semestre, que demonstra a robustez do modelo de negócio da TAP e a solidez da procura em toda a rede. No primeiro ano de funcionamento da Unidade Nacional de Estrangeiros e Fronteiras, que substituiu o SEF no controle de imigrantes, a PSP deteve 428 passageiros nas fronteiras aéreas por fraude na apresentação de documentos ou por causa de mandatos de detenção. A este número soma-se mais 300 estrangeiros detidos por permanência irregular em território nacional. No total, foram mais de 700 estrangeiros detidos, dados avançados pela Polícia de Segurança Pública ao Jornal de Notícias. Esta unidade controlou 20 milhões de passageiros nos aeroportos. A Carris vai apresentar hoje a solução para o futuro elevador da Glória, em Lisboa. Isto a poucos dias de se cumprir um ano do acidente que provocou 16 vítimas mortais e 24 feridos de várias nacionalidades. Em comunicado, a empresa avança que a sessão dará a conhecer a estratégia que está a ser desenvolvida para este espaço emblemático. A apresentação da solução e os conceitos técnicos subjacentes ao projeto do futuro do ascensor da Glória está marcada para as 16h no auditório da Ordem dos Engenheiros em Lisboa. A Fidelidade Seguradora da Carris revelou que assumiu até ao momento custos no total de 2,3 milhões de euros. Um ataque à Espanha e à Europa foi como o primeiro-ministro espanhol qualificou hoje a entrada em massa de pessoas em Ceuta. Em entrevista à Rádio Cadena Ser, Pedro Sánchez diz ainda que estiveram envolvidos Israel e os Estados Unidos e descartou responsabilidades por parte de Marrocos. Segundo Sánchez, continuam a ser investigadas a origem e as causas exatas do que ocorreu a 30 de julho no enclave espanhol de Ceuta, localizado no norte de África. O primeiro-ministro espanhol reiterou que aquilo que as autoridades de Espanha sabem até agora é que foi deturpada uma sentença do Tribunal Supremo Espanhol nas redes sociais sobre devolução de imigrantes. Segundo Pedro Sánchez, dezenas de milhares de pessoas que entraram ilegalmente em Ceuta, 5 mil permanecem na cidade e 1.200 são menores de idade. Está confirmado um morto e 15 desaparecidos nas cheias rápidas no Grand Canyon. Segundo o Serviço Nacional de Parques dos Estados Unidos, citado pela Sky News, mais de 60 pessoas foram retiradas antes das cheias repentinas. Face à situação, a partir de hoje, os turistas não poderão pernoitar em pousadas e hotéis dentro do Parque Nacional do Grand Canyon devido à falta de água canalizada. A informação está de regresso às 11. Até já.
1: Até já, Sofia. 10:04.
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0: É ou não é? Foi sim, senhor. A voz de Amália, que por aqui passou nos primeiros minutos do seu Bairro Alto.
1: Bairro Alto.
0: E é precisamente pelo seu Bairro Alto que vamos seguir até bem perto do meio-dia, nesta segunda-feira, 31 de agosto. Bem sei que, se atentarmos nas máximas, ainda não se nota assim tanto, mas o verão está de volta a partir de quarta e quinta. Uhul! Meus amigos, preparem-se porque o calção vai valer a pena. Não sei se eventualmente quererá ir de calção ou não ao Festival Caixa Alfama, que acontece dias 11 e 12 de setembro, sendo que por lá vai estar, por exemplo, a queridíssima Raquel Tavares. É com ela que seguimos. Em escuta fica Por Morrer Uma Andorinha.

Clássico de 1976, Lisboa, Menina e Moça, Carlos do Carmo, para trás, Ada de Castro com Sem Ti, Sou Palavra Sem Razão, também dos anos 70. Seja bem-vindo, se só agora chegou à nossa companhia, este é o seu Bairro Alto, que fica por aqui, pela sua Rádio Amália, até bem perto do meio-dia. Vamos seguir com Filipa Vieira, Quando Eu Era Pequenina.

0: E à proposta há pouco de Filipa Vieira, juntamos a tua ausência, João Caetano, enquanto aguardamos novidades por parte de João Caetano. Muito bom dia, boa segunda-feira, boa semana também. Daqui a pouco, neste seu bairro alto, vamos escutar as vozes de Terezinha Landeiro e João Farinha, por exemplo. Depois teremos também Dicionário do Fado para conferir com Antonieta Lopes da Costa.
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Será? Tema de João Farinha, que ilustrou os últimos minutos nesta manhã de segunda-feira pelo seu bairro alto. Muito obrigada por estar desse lado, ainda antes do Dicionário do Fado. Há tempo para escutar Luísa Rocha, Se o meu amor fosse um fado.

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2: Letra C, Carminho. Tornou-se em 2011 a embaixadora portuguesa do programa Youth on the Move, a convite da Comissão Europeia. Este é também o ano de um arranque seguro de uma carreira internacional que leva Carminho ao palco principal da WOMEX, a World Music Expo, e a vários espetáculos no Reino Unido, França, Holanda, Moçambique e Espanha. Com Perdona-me, com Pablo Alborán, Carminho torna-se na primeira artista portuguesa a atingir o número 1 do top espanhol, lançando em 2012 o seu segundo álbum, Alma, que estreou depois em primeiro lugar nos tops de venda portugueses e alcançou lugares de destaque em vários tops internacionais. No final de 2012, depois de cumprir mais de 90 datas em Portugal e no estrangeiro, Carminho realiza um sonho de sempre e grava com Milton Nascimento, Chico Buarque e Nana Caymmi, resultando numa reedição de Alma com 3 novos temas. O ano de 2013 foi um ano da consagração de Carminho no Brasil, confirmada pela surpreendente atuação na abertura do Carnaval do Recife e pelos concertos esgotados no Rio de Janeiro, São Paulo e também um pouco por todo o país. Em 2013, Carminho afirma-se como uma das mais internacionais artistas portuguesas, levando a sua voz aos 4 cantos do mundo, ao mesmo tempo que é também distinguida em Portugal com o Globo de Ouro e com o Prémio Carlos Paredes, vendo ambos os seus álbuns atingirem a marca da dupla platina.

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Para os lados da Ribeira não sei, mas vai estar com toda a certeza em Alfama, no Festival Caixa Alfama. Jorge Batista da Silva, que aqui escutámos nos últimos minutos, ele que vai assinar um momento mágico, tenho a certeza, pelo palco da Igreja de São Miguel. Jorge Batista da Silva, que atua por lá no segundo dia de festival, dia 12 de setembro. Ora, no dia anterior, dia 11, primeiro dia, vai poder assistir também a um outro momento muito especial que vai acontecer no palco Caixa, um momento onde vai ser prestada homenagem a Rodrigo, que vai estar presente também, uma homenagem a várias vozes, entre elas a de Cátia Guerreiro. É com ela que seguimos o Namorico da Rita.

0: 11 e 12 de setembro, absolutamente imperdível a edição deste ano do Festival Caixa Alfama. E acredite, vai ser difícil fazer o roteiro para não perder pitada desta edição do Festival Caixa Alfama. Relembro, os bilhetes estão disponíveis nos locais habituais.
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Mais duas belíssimas propostas para esta manhã de segunda-feira no seu Bairro Alto. Primeiro, Meu Corpo, Beatriz da Conceição. Juntamos Poeira que Vai no Vento, a voz de Teresa Siqueira. E, entretanto, esta manhã já aqui escutámos por algumas vezes a representante do IPMA mencionar que as poeiras do Norte da África estarão também de regresso esta semana, tal como o próprio verão. Ora, a caminho da hora certa, tempo ainda para escutar uma outra voz que vai passar pelo Festival Caixa Alfama, Hélder Moutinho, ele que vai atuar no primeiro dia do festival, dia 11 de setembro, vai estar no Centro Cultural Dr. Magalhães Lima. Hélder Moutinho, que aqui escutamos em Fado à Janela.

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1: Tempo então para conferirmos os temas que marcam a manhã informativa com Sofia Simões. Bom dia.
2: Muito bom dia. Termina hoje o prazo para Portugal executar o plano de recuperação e resiliência. De acordo com o Governo, estão cumpridos 100% dos marcos e metas contratualizados com a Comissão Europeia. O Ministro da Economia, na passada sexta-feira, fez um balanço do PRR. Castro Almeida garantiu que estão totalmente concluídas as 44 reformas, o que permite segurar mais de 16 bilhões de euros de subvenções atribuídas a Portugal a fundo perdido. O Ministério da Educação deve 38 milhões de euros aos politécnicos devido às alterações no sistema de avaliação de desempenho da administração pública e ao descongelamento da carreira docente. A tutela não transferiu as verbas previstas para compensar estas despesas, segundo o Jornal de Notícias. A situação levou o presidente do Conselho Coordenador dos Institutos Superiores Politécnicos, Luís Loures, a alertar para os riscos na sustentabilidade e na estabilidade das instituições. Entretanto, algumas instituições chegaram a cancelar concursos destinados à integração de docentes convidados na carreira por não conseguirem assegurar os respectivos orçamentos. A greve dos

0: Os trabalhadores dos bares dos comboios Alfa Pendular e Intercidade está a ter esta segunda-feira uma adesão de praticamente 100%. Segundo o sindicato, os trabalhadores da indústria de hotelaria do Norte, em declarações à agência Lusa, apenas uma trabalhadora se apresentou ao serviço. Em causa está o alegado incumprimento pela concessionária e tal do acordo de empresa em vigor. Os trabalhadores exigem, entre outros pontos, o cumprimento dos horários previstos, o pagamento de suplementos e aumentos salariais. Na estação de Campanhã, no Porto, juntaram-se, aliás, uma dezena de trabalhadores em protesto. Um ataque à Espanha e à Europa foi como o primeiro-ministro espanhol qualificou hoje a entrada em massa de pessoas em Ceuta. Em entrevista à rádio Cadena Ser, Pedro Sánchez diz ainda que estiveram envolvidos Israel e os Estados Unidos e descartou responsabilidades por parte de Marrocos. Segundo Sánchez, continuam a ser investigadas a origem e as causas exatas do que ocorreu a 30 de julho no enclave espanhol de Ceuta, localizado no norte de África. O primeiro-ministro espanhol reiterou que aquilo que as autoridades de Espanha sabem até agora é que foi deturpada uma sentença do Tribunal Supremo Espanhol nas redes sociais sobre devolução de migrantes. Segundo Pedro Sánchez, das dezenas de milhares de pessoas que entraram ilegalmente em Ceuta, 5 mil permanecem na cidade e 1.200 são menores de idade. O pagamento do IRS de 2025 termina hoje. O alerta foi recordado pelo Ministério das Finanças numa publicação nas redes sociais, na qual é deixado um apelo aos contribuintes para consultarem a situação no portal das finanças e cumprirem o prazo. O dia 31 de agosto é igualmente importante para quem paga IMI em prestações. Terminou hoje o prazo para pagar a segunda prestação do IMI nos casos em que o imposto anual é superior a 500 euros. O imposto municipal sobre imóveis é repartido em várias prestações consoante o montante total devido. Para valores superiores a 500 euros, o imposto pode ser pago em três prestações, sendo agosto a data prevista para a segunda prestação. O município de Almada, no distrito de Setúbal, deixa hoje de estar em situação de alerta, decretado em julho devido às falhas no abastecimento de água. A situação de alerta foi determinada a 8 de julho e depois prorrogada até 31 de agosto, na sequência de sucessivas falhas no serviço com especial incidência na costa da Caparica, que levaram à realização de vários protestos por parte da população. Numa resposta enviada à agência Lusa, os serviços municipalizados de água e saneamento de Almada explicaram que os níveis dos reservatórios se têm mantido acima dos 70%, o que permite encarar a situação com maior tranquilidade. Depois da chuva, está de volta ao calor. As temperaturas máximas vão subir 10 a 12 graus Celsius em alguns locais de Portugal continental a partir de quarta-feira. As temperaturas podem atingir os 40 a 42 graus no Val do Tejo, Beira Baixa e Alentejo, segundo avançou a agência Lusa, a meteorologista Maria João Frada.
1: A partir do dia 2 temos então uma subida dos valores da temperatura máxima, dias 2 e 3, portanto é uma subida gradual nos dias 2 e 3 e são subidas acentuadas. Digamos que no cómputo dos dois dias, dos dias 2 e 3, temos subidas de temperatura que podem atingir os 10 a 12 graus em alguns locais. Noutros locais será ligeiramente inferior, entre 6 e 8 graus, mas nomeadamente no litoral, temperaturas a subir nos dois dias entre 10 e 12 graus. Com exceção da costa sul do Algarve, onde as subidas serão menos significativas e serão essencialmente só no dia 3.
0: De acordo ainda com a meteorologista, é provável que na quinta-feira haja poeiras do norte de África nas regiões mais a sul. A informação está de regresso ao meio-dia. Até já.
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0: Ora, amanhã de segunda-feira, dia 31 de agosto, por aqui escutamos nos primeiros minutos, nesta segunda hora do seu Bairro Alto, a voz, claro, de Amália, palavras de Pedro Homem de Melo, a música de Alain Ullmann, Minha Terra Viana, data de 1977, um dos temas incluídos no álbum Cantigas numa Língua Antiga. Foi então a primeira proposta para a segunda hora do nosso passeio de hoje, por aqui mesmo, pelo seu Bairro Alto. Ora, passeamos nesta segunda-feira, 31 de agosto, um dia em que a previsão do estado do tempo fala em céu pouco nublado ou limpo, vento moderado, e já aqui eu fui dizendo algumas vezes esta manhã que, de facto, atentando às máximas previstas para hoje, que são de 22 graus para Porto, 26 para Lisboa, 28 para Setúbal e 32 em Faro. De facto, a temperatura máxima esperada em Faro é de longe, assim é que aquela em que se nota que de facto estamos no verão, mas sim, aos poucos ele está de regresso, o nosso tão estimado verão, e por cá vai continuar ao longo deste mês de setembro, sendo que, segundo a previsão do IPMA, a partir de quinta-feira, então, Lisboa espera uma máxima de 37 graus, portanto, o calor vai voltar em grande no mês de setembro. Estamos com 10 minutos depois das 11, vamos continuar o nosso passeio por este seu Bairro Alto, até bem perto do meio-dia, como habitualmente. Ora, e o que é que temos previsto para por aqui escutar nos próximos minutos? Se tudo correr bem, claro está, porque, pronto, não gosto de dar as coisas como garantidas. Vamos escutar, ora, por exemplo, o novíssimo single de Cristina Clara, conta com a participação de António Zambujo e chama-se Bonanza.

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0: E foram mais duas propostas para esta manhã de segunda-feira. Primeiro, Carlos Leitão com Nancy Vieira, Tempo de Ficar. Juntamos Atlantic Beat, dos Ok Estrada. 11h21, vamos a contas. Daqui a pouco escutamos Marco Rodrigues.
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Anda o sol na minha rua, a voz de Amália nos últimos minutos nesta manhã de segunda-feira pelo seu bairro alto, que segue com o Fado Biscaia, Filipa Biscaia, um dos temas para o mais recente álbum, Antes que os rios sequem, depois Fado Tejo, Manuel João Vieira.

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1: Muito bom dia, boa segunda-feira, este é o seu Bairro Alto, que consigo fica até bem perto do meio-dia. Daqui a pouco temos mais algumas das vozes que integram o cartaz do Festival Caixa Alfama, que acontece já nos próximos dias 11 e 12 de setembro.
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Filipa Cardoso com Maria Triste. Filipa Cardoso, ela que vai estar em palco no Festival Caixa Alfama. Estamos em contagem decrescente, acontece já nos próximos dias 11 e 12 de setembro. E por lá vão passar também, por exemplo, Beatriz Felício, que traz agora à antena Meu Fado, e Carminho, que chegará logo depois, muito bem acompanhada.

Eu bem lhe disse que Carminho ia chegar à antena muito bem acompanhada. Veio com o Chico Buarque, trouxeram Carolina para os últimos minutos nesta manhã de segunda-feira. Carminho, que vai estar em palco absolutamente imperdível no Festival Caixa Alfama, dias 11 e 12 de setembro. Nós vamos por lá estar e contamos com a sua visita. Os bilhetes estão disponíveis nos locais habituais. Vamos a caminho da hora certa, notícias para conferir com Sofia Simões, depois mais uma sessão de fatos pedidos no Senhor Fado com o Senhor Joaquim Baralhas. E para as despedidas ficam Tony de Matos e Mara Pedro. Marcamos encontro para amanhã às 7. Até amanhã. Boa segunda-feira.

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1: Com a Sofia Simões. Boa tarde, Sofia.
2: Muito boa tarde. Após dois meses de alívio, a taxa de inflação voltou a acelerar para 3,3% este mês, mais 0,3 pontos percentuais do que no mês anterior. A estimativa rápida foi avançada há pouco pelo Instituto Nacional de Estatística. Segundo o INE, o regresso às subidas é explicado quase na totalidade pela nova escalada nos preços dos combustíveis devido ao agravamento das tensões no Médio Oriente e aos constrangimentos no Estreito de Hormuz. E com base neste valor de inflação, as rendas poderão subir até 2,6% no próximo ano, caso os senhorios assim o pretendam. Este ano, o aumento foi de 2,24%. Ainda de acordo com o Instituto Nacional de Estatística, a economia portuguesa cresceu 2,5% no segundo trimestre, em termos homólogos, e 0,8% em cadeia. Trata-se de uma confirmação de crescimento. Segundo o INE, o contributo negativo da procura externa líquida para a variação homóloga do PIB reduziu-se no segundo trimestre, com um crescimento mais intenso das exportações, que compensou a aceleração das importações. Por outro lado, o contributo positivo da procura interna diminuiu, refletindo sobretudo a desaceleração do investimento. Já a taxa de desemprego fixou-se em 5,7% em julho, igual à do mês anterior, ou seja, junho, mas inferior em 0,1 pontos percentuais face ao mês homólogo do ano passado. Os dados provisórios foram também hoje divulgados pelo INE. E o turismo subiu em julho, segundo a estimativa rápida do Instituto Nacional da Estatística. O número de hóspedes cresceu 1% e as dormidas subiram 2,1%, enquanto os proveitos totais aumentaram 4,9% para quase 924 milhões de euros em comparação com o mesmo mês do ano passado. Tanto o número de hóspedes como o de dormidas aceleraram face a junho, uma tendência influenciada pela época de férias. A Polícia Judiciária revelou hoje que está ainda por determinar a causa do incêndio que esta madrugada provocou a morte de uma turista espanhola num hotel em Fátima. A informação foi avançada à agência Lusa por fonte do Departamento de Investigação Criminal de Leiria, da Polícia Judiciária. De acordo com a mesma fonte, foi feita a inspeção ao local e a

0: escolha de vestígios e vai ser feita ainda a avaliação. Uma turista espanhola morreu então esta madrugada num incêndio num hotel na cidade de Fátima. O fogo obrigou à retirada de 53 pessoas da unidade. Segundo fonte dos bombeiros voluntários, a vítima mortal, uma mulher com cerca de 60 anos, estava integrada num grupo de nacionalidade espanhola alojado no hotel. A Carris vai apresentar hoje a solução para o futuro elevador da Glória em Lisboa. Isto há poucos dias de se cumprir um ano do acidente que provocou 16 vítimas mortais e 24 feridos de várias nacionalidades. Em comunicado, a empresa avança que a sessão dará a conhecer a estratégia que está a ser desenvolvida para este espaço emblemático. A apresentação da solução e os conceitos técnicos subjacentes ao projeto do futuro ascensor da Glória está marcada para as 16h no auditório da Ordem dos Engenheiros em Lisboa. A Fidelidade Seguradora da Carris revelou que assumiu até o momento custos no total de 2,3 milhões de euros. No futebol, o Benfica procura hoje, na recepção ao Estoril, Praia, saltar para o 5º lugar, em jogo da 4ª jornada da Primeira Liga. O encontro pode marcar a estreia do médio João Palhinha pelos encarnados. O Benfica Estoril Praia está então agendado para as 20h15 da noite. No outro jogo do dia, o Sporting de Braga, que ainda só cumpriu um jogo, é anfitrião do Vitória de Guimarães. A partida está também marcada para as 20h15 da noite. A informação está de regresso às 14h. Já a seguir, ficou o programa Senhor Fato. Boa tarde.
1: Boa tarde, Sofia. 14h03. Já a seguir, então, o Senhor Fato.
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1: Aqui na sua Rádio Amália, cá estamos, segunda-feira, 31 de agosto, passam 6 minutos do meio-dia e vamos até perto do meio-dia e meia, a hora em que começaremos a atender os pedidos em direto, vamos até lá ler e atender os 5 pedidos que chegaram por mail pelo senhorfado@amalia.fm. Vamos para o primeiro dos mails. Chegou no dia 31 de julho, exatamente à meia-noite, e chegou assim: Viva Maralhas, sou a Cláudia Sofia Martins, do bairro das Furnas, e peço para segunda-feira, 31 de agosto, António Cristo, fadista de Sete Rios, no Fado, sótão da Amendoeira, para dedicar à minha avó, Maria Ermelinda, ao meu avô, Aurora das Furnas, e à memória do amigo do meu avô, José Fernandes, do Laranjeiro. Para todos vocês, um beijinho e uma boa semana. Cláudia, um beijinho, votos também de uma excelente semana. Vou aqui saudar, e antes de ouvirmos o Sótão da Amendoeira com o António Cristo, dizia, vou aqui saudar os aniversariantes de sábado, dia 29 de agosto. Estiveram de parabéns os guitarras de fado José Manuel Silva e Pedro de Castro, que aqui saúdo. No sábado celebraram 12 anos de casados, a Filipa Cardoso e o João Vaz. Também aniversariante no sábado, Paulo Pereira, da Costa da Caparica. Paulo, um forte abraço. Ainda aniversariantes, dia 29, a Sara Sousa, amiga da Elizabeth Pereira, a Fátima e o Fernando Orvalho do Algueirão, Sintra, celebraram mais um aniversário de casamento. Também aniversariante o Henrique Soares, filho da Hermínia Soares de Lisboa, a Eduarda Serrão, irmã da Libertina Pereira de Grândola, o Manuel Costa Ventura de Alverca, a Aldina Bastos de Massamá, a Beatriz Ferraz, neta da Lucinda e do Ferraz, o João Sousa Gaspar, o neto do Domingos Sousa, também a Olinda Garcia do Arieiro, Lisboa, a Maria de Lourdes Casimiro da Baixa da Banheira, a irmã da Gracinda Costa, a Ruth Augusto de Camarate, o José Leitão do Casal Novo, Canessas, a Isaura Pacheco de Lisboa, a Celeste Quintanilha da Marinha Grande, o Orlandino Teixeira de Setúbal, o João, filho do José Andrade, ainda aniversariantes no sábado dia 29, o Francisco Gonçalves, o José Rui de Vendas Novas, a Gina Conde de Sesimbra e a Alice Gaspar do Pinhal Novo. Votos de parabéns e votos também de que tenham passado um dia muito feliz. António Cristo, Sótão da Amendoeira.

0: Sótão da Amendoeira, a voz de António Cristo, meio-dia e 12. Vamos para mais um dos mails. Este chegou no dia 4 de agosto, às 19h34. Viva, boa tarde, amigo Maralhas. Quero pedir o fado Primavera, na voz da Marisa, para dia 30 de agosto. Quero dedicar este fado à minha netinha, Gabriela Laranjeira, que faz anos, 10 aninhos, com um beijinho muito grande dos avós. Um abraço e um beijinho para todo o auditório da Rádio Amália. Cristina Pinto, das Galveias. Cristina, um beijinho para si. Dia 30 foi ontem, domingo. Aos sábados e domingos não temos o programa O Senhor Fado, e assim sendo, claro, o mail foi lido hoje, e aqui aproveito então para enviar os votos de parabéns aos aniversariantes do ontem, domingo, dia 30, dia em que celebrou 10 aninhos, a Gabriela Laranjeira, a neta da Cristina Pinto das Galveias. Foram também aniversariantes o guitarra de fado Bruno Chaveiro. Noémia e o Rogério Dourado celebraram ontem 57 anos de casados. Também aniversariantes o Vítor Martins, do Clube Oriental de Lisboa, o Ezequiel Trigueirão Baila, irmão do Carlos Trigueirão, a Helena Rosa Casbarra, a enteada do Carlos, foi também aniversariante ontem, bem como a Paula Rebocho, filha do Jorge Rebocho, a Cátia Lopes de Famões, filha da Hélia Ferreira, o José Manuel, de Sintra, filho do António Rodrigues, também o Vítor Infante, de Almada, o Alexandre Arsénio, de Lisboa, ainda a Fátima Rodrigues da Cruz de Pau, a Mercedes Faria, de Almada, o Luís Valente da Ramada, o Acácio Espírito Santo, de Queluz, a Melissa, neta do saudoso Francisco Barrinha de Aljustrel, o Joaquim Cláudio, pai da Cátia Nogueira, também aniversariantes ontem domingo, o António Clérigo, da Bóbuda, o Rui Matos da Amadora, a Neuza Silva de Caxias, a Perolina Trindade de Odivelas, a Manuela Rebeca do Lugar da Mata, a Ruda dos Vinhos, o José Luís Arsénio das Paivas, a Josefina Vivas do Pinhal Novo, ainda o Hélder Teixeira, o Luís Filipe Gouveia de Sousa, também a Lucília Santos de Porto Salvo, a Ana Paula Santos da Quinta das Conchas, no Lumiar, o Carlos Frazão da Quinta do Conde, a Ana Gravata de Vila Nova de Poiares e também aniversariante ontem, a Teresa Maria de Lisboa de Telheiras. Votos de parabéns, também de um dia muito feliz, claro. Marisa traz-nos Primavera.
1: Olá! Eu sou Marisa e estou convosco no programa Senhor Fado, na Rádio Amália.

Rosa e o Fado Primavera, meio-dia e 20, em frente com mais um dos mails. Este chegado no dia 13 de agosto, às 12h28. Boa tarde, sou o Miguel Costa, de Moreira da Maia, e gostava de ouvir na segunda-feira, dia 31 de agosto, Frei Hermano da Câmara no Fado da Despedida, para dedicar, em especial, aos meus avós, Teresa Campos e Armindo Andrade, bem como a toda a família. Para todos vocês, um forte abraço e até para a semana. Miguel, um forte abraço, votos de uma excelente semana. O Miguel Costa, que nos pediu Frei Hermano da Câmara e o Fado da Despedida.

Frei Hermano da Câmara e o Fado da Despedida, meio-dia e 24, junto agora aqui dois mails para a mesma voz, Tino Ferreira, e no caso também o mesmo Fado, o Fado Meu Amor. O primeiro dos dois mails chegou na sexta-feira, dia 28, às 10h16, chegou da Telma Gomes. Olá, amigo Maralhas, cá estou mais uma semana e gostava de ouvir o meu querido padrinho Tino Ferreira no Fado Meu Amor, para dedicar ao meu marido, Carlos Teixeira, que hoje, dia 28 de agosto, pois hoje, dia 28 de agosto, fazemos 16 anos de casados. Deixo aqui um beijinho especial para ele e para a minha Luana. Dedico também a toda a minha família, dedicando ainda à vossa extraordinária equipa, pois sem vocês nada disto seria possível. Muito obrigada. Beijinhos. Telma, um beijinho. Aqui fizemos referência na passada sexta-feira ao vosso aniversário de casamento, o do Carlos e da Telma. Junto este mail que chegou no sábado, dia 29, às 12h51. Olá, Rádio Amália, cá estou mais uma semana e gostava de ouvir o meu querido compadre Tino Ferreira no Fado Meu Amor, para dedicar em especial à minha querida comadre Rosa Ferreira, pois dia 31 de agosto fariam anos de casados ela e o meu falecido compadre Tino Ferreira. Sei que é um dia muito difícil, por isso aqui vai um miminho para ela. Não estás só, adoramos-te muito. Dedicamos também ao nosso ente querido, esteja ele onde estiver, dedicando ainda a toda a minha família e à vossa extraordinária equipa. Beijinhos da Maria Goretti Gomes. Maria Goretti, um beijinho muito grande, e onde quer que esteja o nosso Tino Ferreira, estará seguramente em paz. Em paz estará também um amigo que morreu hoje, Pedro Franco, antigo presidente das coletividades de Lisboa. Aqui apresentamos, claro, as mais sentidas condolências à família de Pedro Franco, que faleceu neste dia, dia 31 de agosto. Aqui, entretanto, e antes de recordarmos Tino Ferreira e o Fado Meu Amor, vou saudar os aniversariantes de hoje, dia 31 de agosto. Estão de parabéns, e no caso a celebrar 81 anos, o músico, cantor e compositor Sérgio Godinho. No dia em que são ainda aniversariantes, a Rita Oliveira, filha da Ana Catarina da Cova do Vapor, o Fábio Miguel, filho do Paulo Sérgio e da Maria Adélia, o Luís Miguel do Mervila Jovem, a Xana de Oliveira, de Lisboa, a Lucília Leonardo, de Rio de Moro, o Hugo Miranda, primo da Marta Maritá, também o Luís Pedro, o sobrinho de Ema Nunes, Leonor Ramos, do bairro Padre Cruz, a Ofélia Saraiva da Cova da Piedade, a Wanda Maria do Montijo, a Carla Vicente, a Mimi, também a Andréa Correia de Oeiras, do Porto, e aniversariantes hoje o Fernando Batista e também a Luciana Moura. Neste dia em que celebram ainda mais um aniversário, a Tatiana Ribeiro, neta da Maria Filipa do Seixal, o Francisco Peralta, o Aníbal Gonçalves, pai da Fernanda Gonçalves, e a Bárbara Santos, de Santiago do Escoral, Montemor, o Novo. Vamos recordar Tino Ferreira no Fado Meu Amor. Entretanto, podem já começar a ligar para os pedidos já em direto. O número de telefone é o habitual, relembro, 21 010 5740, e lembro também a frase a dizer, é quando do pedido em direto: Fábrica dos Óculos de Odivelas, os seus olhos merecem o melhor, e com um espaço infantil.

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3: Meio-dia e meia nesta segunda-feira, 31 de agosto. Vamos para o primeiro dos pedidos em direto. Recebo o nosso Aurora das Furnas, o Alberto Guedes Martins. Amigo Aurora, boa tarde.
4: Boa tarde, grande Ki. Está tudo a andar?
3: Tudo 5 estrelas.
4: 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Vamos ouvir o nosso amigo Vítor Ribeiro, com um forte abraço para ele, para outro amigo, Joaquim Maralhas. As dedicatórias é para a menina Rosa Ferreira, da Alta de Lisboa, para o Eduardo Sebastião, de Chelas, para o Manuel Pinto, de Montabrão, e para o Carlos Esteves da Sobreda, com tudo a correr bem, para a mãe, para a esposa, para a família. Quanto a nós, um forte abraço, até para a semana, e hoje começou o Camisola Vermelha, carrega aí no botão, com força para hoje.
3: A ver, vamos, o que dará esse jogo de mais logo. Este, falamos aqui do futebol, claro, mais logo vamos ter esse Benfica Estoril. Ora, pediu-nos o nosso Aurora das Furnas, Vítor Ribeiro, e o fado amigo Joaquim Maralhas. Eu há pouco dei conta aqui da morte do antigo presidente das coletividades de Lisboa, Pedro Franco, dizendo que tinha falecido hoje. Não, morreu ontem, dia 30 de agosto, havia nascido a 1 de setembro de 1947, morreu então ontem aos 78 anos, Pedro Franco, antigo presidente das coletividades de Lisboa. Vítor Ribeiro traz-nos o fado Amigo Joaquim Maralhas.

0: Amigos Joaquim Aralhas, voz de Vítor Ribeiro, meio-dia e 35. Recebo agora o nosso Luís Miguel Dantas do Catujal. Amigo Luís, boa tarde.
1: Boa tarde, amigo Joaquim. Como é que está?
0: Por aqui tudo bem, por aí tem que ser com muita calma, não é?
1: Muita calma. Isto, a tristeza é muito grande e vamos ver como é que isto daqui para a frente vai correr. Mas tem que correr bem, porque já não há volta a dar.
0: Pois, com certeza, Luís. É verdade.
1: 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Vamos então recordar António Mourão no tema Só Tu És o Meu Caminho, para dedicar à minha saudosa mãe Rosa Dantas, com muita saudade, tristeza e dor. Maria Clara Vila Nova, família Dourado e o amigo Rui Sayal de Via Longa. Quanto a nós, um grande abraço. Continua a carregar no azul, que a coisa está.
0: Está a funcionar,
1: a coisa está a funcionar, ninguém nos para. E portanto, e até para a semana e tudo bom.
0: Igualmente, Luís, com um forte abraço para o nosso Luís Miguel Dantas do Catujal. Pediu-nos António Mourão e este Só Tu És o Meu Caminho.

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1: Só tu és o meu caminho, a voz de António Mourão, meio-dia e 38, sobre o nosso Salvador, em Samora Correia. Olá, Hugo, boa tarde.
2: Boa tarde.
1: Cá estamos, mais uma semana, início de semana, segunda-feira.
2: Ficou sem entrar.
1: É verdade, cá está o nosso Hugo. Vamos à frase, Hugo.
2: Para a senhora.
1: 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Vamos aqui ouvir o Rodrigo, se a vida fosse uma feira. E as dedicatórias?
2: Olha, para a feira do Lopes, para o Tal, que também ligou outro dia. Para o Lopes, para o Domingos. E é só a segunda-feira.
1: Fica já encontro marcado para a próxima semana com o nosso Hugo Salvador, que nos escuta em Samora Correia. Pediu-nos Rodrigo, se a vida fosse uma feira. A propósito, Rodrigo, e não só, já não falta muito.
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0: Se a vida fosse uma feira, a voz de Rodrigo a 14, melhor, a 16 minutos da 1 da tarde, assim é que é, meio-dia e 44, aqui vamos para mais um pedido em direto. Recebo o nosso Olímpio Santos, em Corroios. Amigo Olímpio, boa tarde.
1: Boa tarde. 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
0: Muito bem, de regresso o nosso Olímpio, ainda no mês de agosto, está de regresso. Para nos pedir quem, Olímpio?
1: Olha, para nos pedir Helena da Cruz, ouça lá ao Senhor Vinho.
0: E as dedicatórias?
1: As dedicatórias é como sempre, é para o meu amigo João Martelo do Feijó, minha amiga Piedade da Quinta do Rochinol, para todos os ouvintes que gostem de fado. E, quanto a nós, um forte abraço, até para o mês que vem, se Deus quiser, e carrega SLB, não se esquece.
0: Não esqueço nada, Olímpio, já aqui está o botãozinho vermelho, a pedido do Olímpio para carregar, claro, no botão vermelho. Ora, o nosso Olímpio Santos pediu-nos Helena da Cruz, ouça lá o Senhor Vinho, e numa das dedicatórias que fez, essa dedicatória é um dos amigos, o João Martelo, do Feijó, e por falar em Feijó, na próxima quinta-feira, por lá estaremos para mais uma grande noite de fados no Clube Recreativo do Feijó. Reserve já, junte-se a nós, irá ser seguramente mais uma grande noite de fados lá pelo Clube Recreativo do Feijó, já na próxima quinta-feira. Helena da Cruz, ouça lá, ó Senhor Vinho.

0: Ouça lá o Sr. Vinho, Helena da Cruz, a 13 minutos da 1 da tarde, segunda-feira, 31 de agosto. Recebo agora a nossa Cecília Pinto, em Santa Iria de Azóia. Menina Cecília, boa tarde.
1: Boa tarde, menino Maranhão.
0: Ah, muito já bem.
1: Está tudo bem? Daí e daqui.
0: Pronto, folgo em saber também.
1: Sim, sim. Olha, fábrica dos óculos de Odivelas, os seus olhos merecem melhor e com espaço infantil.
0: E quem vamos ouvir, Cecília?
1: António Severino, o Abraço a Setúbal.
0: E as dedicatórias?
1: As dedicatórias, é para a Isabel Coxinho, ela não merece, mas vá lá. Está sempre para enganar. Para a Fernanda de Porto Alto e para a Isabel de Santarém. E é, olha, é para os meus meninos e para os seus meninos. E para a família toda desses dois meninos.
0: E não, não falta nada?
1: E falta até para a semana. E veja para o mês que vem.
0: Até para o mês que vem. Até para
1: olha,
0: o mês
1: que é que eu fico a fazer o resto da semana?
0: Olha, como diz o outro, a ver vamos, Cecília. Com um beijinho muito grande e votos também de uma excelente semana para a nossa Cecília Pinto, que nos pediu António Severino e o Abraço a Setúbal.

0: Abraço a Setúbal. Recordámos António Severino e ficámos a 8 minutos das 13 nesta segunda-feira, 31 de agosto. Recebo agora a Bernadette de Sousa, está por Lisboa. Menina Bernadette, boa tarde.
1: Olá, viva, muito boa tarde, menino Maralhinhas. Ah, como muito... está?
0: Eu agora estou bem melhor, assim, menino Maralhinhas.
1: Vamos à frase. 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
0: E quem vamos ouvir, Bernadette?
1: Vamos ouvir, por favor, a Liliana Santos, Donos do Meu Coração.
0: E as dedicatórias?
1: É para o nosso amigo Eduardo Sebastião, com beijinhos. É para a Liliana e para o Felipe Campos. E pode ser para o Capitão Gasolinas, que ele também gosta da Liliana.
0: Com certeza, aqui um abraço
1: e
0: ao Capitão Gasolinas.
1: E um grande abraço, muitos beijinhos, tudo a correr bem. Olha, e até para o mês que vem, já é só para a semana. Mas pronto.
0: Pronto, mas será já para o mês que vem, com certeza, Bernadette. Com um beijinho muito grande e uma boa semana. É também sempre um gosto receber por aqui a nossa Bernadette Sousa, que nos pediu Liliana Santos, Donos do Meu Coração, 21. 010-5740 é o número do telefone a ligar para os pedidos em direto no Sr. Fado. Não esqueça a frase: Fábrica dos Óculos de Odivelas, os seus olhos merecem o melhor e com um espaço infantil. É esta a frase a dizer a quando do pedido em direto. Liliana Santos e Donos do Meu Coração.

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6: E também a sua sessão de fados pedidos à hora do almoço, aqui na sua Rádio Amália, uma da tarde, segunda-feira, 31 de agosto. Recebo agora a Letícia Ferreira, de São Domingos de Rana. Olá, menina Letícia, boa tarde.
7: Olá, menino Maralhas, como está o senhor?
6: Tudo bem, graças a Deus.
7: Toda.
6: Por aqui tudo bem.
7: Assim é que é bom. Vamos à frase?
6: Vamos então.
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6: E quem vamos ouvir?
7: Nuno de Aguiar.
6: Quer empreender a mentira.
7: Quer empreender a mentira, sim senhor.
6: E as dedicatórias?
7: As dedicatórias são para a Alma Trigueira, o meu grupo, Cantares Alentejanos. E para as avós da Aborda, também faço parte. E para o senhor dos Açores, com muita saúde, e para a sua família toda e para toda a gente aí da rádio. E para quem gostar, de fato, quem não gostar, aprenda a gostar.
6: E ainda vão ter tempo. Ainda vão ter tempo, com certeza.
7: Até morrer vão ter.
6: Vivendo e aprendendo, como diz o outro,
7: claro.
6: Não é?
7: Eu olho o carro hoje todos os dias, porque eu gosto muito.
6: Muito bem.
7: Muito, gosto muito do Rádio Amália, gosto muito de ouvir uma voz de rádio. E essas coisas assim.
6: Sim, senhor. E nós marcamos já encontro para quando, Letícia?
7: Ah, para a semana, se o senhor abrir a porta.
6: Pode ser...
7: abrir a porta, entre por vestido ou pela janela.
6: Pode ser para o mês que vem.
7: Pode ser para o mês que vem, sim, senhor.
6: Pronto.
7: Este mês já não quero.
6: Fica combinado, Letícia, com um beijinho muito grande para a Letícia Ferreira, que nos pediu Nuno de Aguiar, quer empreender a mentira.

0: Querem Prender a Mentir, à voz de Nuno de Aguiar, que amanhã irá celebrar mais um aniversário, amanhã, dia 1 de setembro. Passam agora 4 minutos das 13, vou até à Amadora, onde está a Maria Emília Farinha. Olá, Maria Emília, boa tarde.
1: Olá, Sr. Joaquim Baralhas, tudo bem consigo, não é?
0: Por aqui tudo bem, com a Maria Emília também?
1: Graças a Deus, está tudo bem.
0: E de regresso, já lá vamos ao pedido e às dedicatórias, claro. Vamos à frase?
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0: E quem vamos ouvir?
1: E eu gostava de ouvir a Amália Rodrigues.
0: Ai, moraria. E as dedicatórias? Sem favor nenhum, era essa.
1: As dedicatórias, olha, é para todos os ouvintes que gostem da Amália e que gostem de fado. E para si também, senhora.
0: Muito obrigado.
1: E para a sua família, tá?
0: Bem haja. Mas falta uma coisinha ainda, Maria Emília.
1: Vamos tentar. Para a semana, para o mês que vem.
0: Com um beijinho muito grande. E se tal acontecer, o nosso próximo encontro vir a ser já na próxima semana, será mais uma vez um gosto receber a Maria Emília Farinha, que nos escuta na Amadora. Pediu-nos Ai Moraria, Amália Rodrigues.

0: Ai Moraria, a voz de Amália Rodrigues, 13 e 8, segunda-feira, 31 de agosto. Aqui vamos para mais um pedido em direto. Viajo agora até à Gualva, Cacém, onde está a Maria do Céu Santos. Menina Maria do Céu, boa tarde.
1: Olá, boa tarde, Sr. Maralhas, como está?
0: Por aqui tudo bem. E a Maria do Céu e o Luís, como estão?
1: Estamos bem, estamos a terminar as férias.
0: Pois isto, o que é bom acaba num instante, não é?
1: Verdade, verdade.
0: Mas que tudo esteja a correr pelo melhor, Maria do Céu.
1: Tá, sem dúvida.
0: Então vamos à frase, depois já lá
1: Sim.
0: vamos ao pedido.
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0: Os seus olhos merecem o melhor e com esse espaço infantil, sim senhor, tudo isso lá pela fábrica dos óculos de Odivelas. E vamos aqui ouvir Alfredo Marceneiro e o fado.
1: Amor de mãe, uma vez que se a minha mãezinha fosse viva, faria hoje anos.
0: Que esteja e estará seguramente em paz, em descanso, Maria do Céu. A dedicatória é à memória de então da sua mãe.
1: Sim.
0: Portanto, frase, pedido, dedicatórias, não fica a faltar nada, Maria do Céu.
1: Fica, mas é assim, amigo. Eu daqui a 2000 chamadas voltarei a entrar.
0: Eu vou começar a contar, portanto, esta não conta, 2000 a partir de agora, não é?
1: Exatamente.
0: Pronto. Maria do Céu, um beijinho grande para si, um forte abraço para o seu marido, para o Luís. E continuação, elas estão a terminar, mas continuação de boas férias e um agradecimento que deixo também, claro, por nos continuarem a ter por vossa companhia a vossa Rádio Amália. Pediu-nos a Maria do Céu Santos, Alfredo Marceneiro, Amor de Mãe.

0: Amor de Mãe, a voz de Alfredo Marceneiro, quando passam 14 minutos da 1 da tarde, segunda-feira, 31 de agosto. Vamos até ao Estoril. Amigo José Brás, boa tarde.
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0: Muito bem, está de regresso o nosso José Brás, que nos vai pedir?
1: É Raquel Tavares e Meu Amor de Longe.
0: E as dedicatórias?
1: A dedicatória é para a nossa amiga Adelaide Catita, com beijinho, para a nossa Albertina Cardoso de Passos de Arcos, com beijinho, para a Palmeira Luísa e da Galiza também com um beijinho, e para o amigo Maralhas e António Vieira, todos os familiares e todos os militares que assentaram praça no ano de 1966.
0: Ora, fica então também essa dedicatória.
1: E até para o mês que vem.
0: Com um forte abraço, amigo José Brás, e um até para o mês que vem. Ora, pediu-nos o nosso José Brás, uma das muitas e fantásticas vozes, diga-se, do grande Festival do Fado, Caixa Alfama, dias 11 e 12 de setembro, e no caso da Raquel Tavares, ela irá atuar no primeiro dos dois dias, ou seja, na sexta-feira, dia 11 de setembro, no palco Caixa. Ainda a propósito do Caixa Alfama, Inga Oliveira está de regresso hoje, ou estará de regresso hoje, a partir das 16 irá estar por aqui com a sua Casa de Fados, e já na próxima quarta-feira, dia 2 de setembro, a Inga Oliveira irá receber as primeiras estrelas da tarde para este mês de setembro, e os ilustres convidados são Vítor Miranda e Ana Marta, duas das vozes também do Caixa Alfama. Eles irão atuar na Sociedade Boa União e irão estar então aqui à conversa já na próxima quarta-feira, a partir das 18, irão estar à conversa com a Inga Oliveira, são os ilustres convidados, estrelas da tarde, a não perder, já na próxima quarta-feira, dia 2 de setembro. Meu Amor de Longe, Raquel Tavares, e o convite.
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0: Raquel Tavares e Meu Amor de Longe, 13h20, vamos para mais um pedido em direto. Recebo o nosso Rui Seial, de Via Longa. Amigo Rui, boa tarde.
1: Boa tarde, amigos de Guimarães.
0: Como é que estamos, Rui?
1: Ora, estamos bem, estamos a zero.
0: Pronto, já foste, Maralhas. Sim, senhor. Ora, começamos bem a conversa.
1: É.
0: Então vamos
1: e
0: à frase.
1: Acabar um mês assim.
0: Pronto, eu ia dizer, e vamos à frase neste último dia de agosto, ainda em agosto, Rui de regresso.
1: Sim, senhor. Então vamos aí à frase. 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
0: E quem vamos ouvir?
1: O Nico da Câmara Pereira, com o Fado Falado.
0: O Fado Falado, e aqui com ilustres convidados, o Nuno da Câmara Pereira e o Gonçalo da Câmara Pereira, que se juntam então ao Mico da Câmara Pereira e que nos vão trazer o Fado Falado e as dedicatórias, Rui.
1: As dedicatórias é para o Mico da Camaralha, vai também para toda a equipa da Rádio Amália, vai para o nosso amigo Luís Miguel Dantas, do Cachal, vai para a Fernanda Lopes, do Porto Alto, e vai para o Sr. José Braga, que está de serviço aqui em Via Longa, e para o Mico José, e está tudo por esta semana e por este mês.
0: E por este mês.
1: E até para o mês que vem.
0: Com um forte abraço, Rui, e uma boa semana para o nosso Rui Seial. Escuta-nos em Via Longa, pediu-nos então o Fado Falado nas vozes de Mico da Câmara Pereira, Nuno da Câmara Pereira e Gonçalo da Câmara Pereira.

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1: Fado falado nas vozes de Mico, Nuno e Gonçalo da Câmara Pereira, 13h26, vamos até à Gualva, Cacém, onde está a nossa Judite Almeida. Olá Judite, boa tarde.
2: Boa tarde, Sr. Aras. Como está o senhor e toda essa grande equipa?
1: Graças a Deus, tudo com saúde. E por aí, Judite?
2: Por aqui, graças a Deus também.
1: É um gosto voltar a recebê-la por aqui, no Sr. Fado.
2: É tudo meu. Obrigada. Olha, fábrica dos óculos e da Direla, os seus olhos merecem melhor. 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
1: E quem nos vai pedir?
2: Eu quero ouvir José Gonçalo no rapaz da camisola verde.
1: Com certeza, e as dedicatórias?
2: Dedicatórias que estamos tendo para os amigos, Piedade, Teresa, Ana e Lourdes, para todos vocês aí da Rádio Amália, e também para quem, toda a gente que nos está a ouvir, através da nossa e vossa Rádio Amália.
1: E não falta nada, Judite?
2: Falta. O que é que quer dizer que é? É totalmente
1: fiquem. Fiquei contra o mercado. Um beijinho muito grande e uma boa semana para a nossa Judite Almeida, que nos pediu José Gonçalves e o rapaz da camisola verde. Ora, vamos ter, ou iremos ter no Caixa Alfama, dias 11 e 12 de setembro, o grande festival do Fado, iremos ter um especial em Casa da Mália, o programa do José Gonçalves, que convidou para a homenagem ao Rodrigo. Lembro, o Rodrigo é o homenageado desta edição do Caixa Alfama, convidou, para além do Rodrigo, claro está, Camané, Ricardo Ribeiro, Cátia Guerreiro, Tiago Correia e Fábio Urique. Na guitarra portuguesa irá estar o José Manuel Neto e na viola o Carlos Manuel Proença. Iremos ter esta homenagem a Rodrigo, nesse especial em Casa da Mália, no primeiro dos dois dias do Caixa Alfama, ou seja, no dia 11 de setembro, no Palco Caixa, irá ser seguramente uma fantástica homenagem a Rodrigo. José Gonçalves traz-nos o rapaz da camisola verde.

0: O rapaz da camisola verde, a voz de José Gonçalves, 13h31, vamos até à Brandoa, onde está o nosso Joaquim Fernandes. Amigo Joaquim, boa tarde.
1: Boa tarde, camaradas. 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
0: Muito bem, e de regresso o nosso Joaquim, que nos vai pedir...
1: Luís Pissarra e Alentejo da Minha Alma.
0: E as dedicatórias?
1: As dedicatórias é para Esmeralda Pina, Oswaldo Campolide, para as minhas irmãs Maria Leonor e Maria José, para os meus filhos Ricardo e Andreia, para o Sr. Emílio Baranca, do Bar da Liberdade. Eu queria só fazer uma pergunta aos Sumaralhas. Que o Hugo Salvador é natural de Samora Correia?
0: Ele escuta-nos em Samora Correia. Eu não sei se ele é mesmo natural de Samora Correia. Pois, sei que nos ouve em Samora Correia.
1: Pois, a minha mãe era mesmo nasceu em Samora Correia, na Avenida do século 50. Ainda lá tenho familiares.
0: Muito bem, numa próxima oportunidade irei tentar confirmar com o nosso Hugo Salvador se ele nasceu mesmo em Samora Correia, para depois poder passar essa mensagem também, essa informação,
1: a
0: Joaquim.
1: A farmácia que há ao pé da largada de todos da Samora Correia era da minha prima Ana Maria.
0: Muito bem.
1: Está entre nós.
0: Ficam essas indicações e o Hugo, eu acredito, que esteja à escuta também e ele irá depois dar-nos essa informação. Joaquim, um forte abraço, uma boa semana e um até para o mês que vem. Pediu-nos o Joaquim Fernandes, que nos escuta na Brandoa, Luís Pissarra e Alentejo da Minha Alma.

0: Alentejo da Minha Alma, a voz de Luís Pissarra, 13h36. Aqui vamos para mais um pedido em direto. Recebo agora a Fernanda Sanches, do Forte da Casa. Olá, Fernanda, boa tarde.
1: Olá, amiga Aralhas, como está? Tudo bem?
0: Por aqui tudo bem e convosco, Fernanda?
1: Também, ótimo. Ainda por si, olha, está tão bom que tenho cá a minha netinha Beatriz.
0: Um beijinho para a Princesa Bia. E um abraço para o João, claro. E um abraço para o João. Ora então, vamos à frase?
1: Vamos à frase. 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
0: Tudo isso lá pela Fábrica dos Óculos de Odivelas. Quem vamos ouvir, Fernanda?
1: Vamos ouvir o nosso amigo Jerónimo Caracol.
0: A cor dos olhos que eu gosto.
1: Dos olhos que eu gosto.
0: Muito bem, exatamente. Aqui um abraço ao Jerónimo e um beijinho para a Rosinha também.
1: Também.
0: E as
1: saudades deles.
0: É verdade. E as dedicatórias, Fernanda?
1: As dedicatórias vão ser para o meu amigo Maralhas e companhia aí da Rádio Amália, para os meus amigos, para o meu marido e especialmente para a minha netinha Beatriz.
0: Para a Princesa Bia, com certeza.
1: Exatamente.
0: Um beijinho muito grande para a Princesa.
1: Obrigado.
0: Um beijinho para si, Fernanda.
1: Obrigada, Maralhas. E beijinhos também para a família.
0: Bem,
1: e já agora, até para o ano. Até para o mês que vem, se Deus quiser. Eu já estou a pensar nas férias.
0: Oh, Fernanda, mas isto daqui até ao final do ano, isto é correr. Já vamos entrar no mês 9, mês de setembro. Pois é. Fernanda, um beijinho para si e para a Princesa Bia. Um abraço ao João, claro, e aqui um abraço ao Jerónimo Caracol, que nos traz A Cor dos Olhos que Eu Gosto.

0: Jerónimo Caracol e A Cor dos Olhos Que Eu Gosto. 13h39, vamos até à Quinta da Lomba, no Barreiro, onde está o Armando Martins dos Santos. Senhor Armando, boa tarde.
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0: Pois é, isto tem a ver com o fuso horário e eu esqueço-me sempre, mas o Armando faz questão de ligar para fazer o seu pedido, claro, mas também para me relembrar disso mesmo. Boa tarde, bom dia ou boa noite. Senhor Armando, de regresso para ouvirmos...
1: Fernando Maurício.
0: Que aqui vamos recordar com Saudades de Mim.
1: Exato.
0: E as dedicatórias, Armando?
1: Quer dizer que já tinha almoçado, mas isso não conta.
0: É melhor não contar, é?
1: É melhor não contar. Portanto, já para a minha esposa e o neto Eduardo, com muito amor e carinho. O saltinho até lá abaixo ao Barreiro, casal Piteira, Marianita e Dinis Piteira. Em segundo ano, novidades. Aquela coisa do fuso horário, tem sempre razão, é o Eduardo e Bem-vinda Pereira, estão na Alemanha.
0: Sim, senhor.
1: E, exatamente, sem fuso horário, a hora é igual, casal Formiga.
0: O Jorge e a Anabela.
1: E o Jorge e a Anabela. Portanto, olha, não esquecendo as minhas várias claques de apoio e o nosso patrocinador, com aquele grande pedido de desculpa, porque ele já sabe, né? Pois nota-se a minha ausência. É. E então vai já, porque eu vou só vou telefonar para setembro.
0: É, pá, pronto, fica assim, irmão.
1: Pronto, e até lá, aquele grande abraço e saúde para todo mundo. E
0: arredores. Com um forte abraço, Armando, e uma boa semana. Pediu-nos o Armando Martins dos Santos, da Quinta da Lomba, no Barreiro, para recordarmos Fernando Maurício com este Saudades de Mim, de João Rodrigues Gomes, a letra, na melodia do Fado Alberto, de Miguel Ramos.

0: Fernando Maurício e saudades de mim, 13:44, recebo agora a Emerência Lopes, dos Foros de Salvaterra. Olá, Emerência, boa tarde.
1: Boa tarde, Sra. Maranhas. 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
0: Muito bem, graças a Deus, por aqui tudo bem, por aí, Emerência, também?
1: Também, o marido é que vai estar muito doente, mas de resto...
0: As melhoras, Emerência. Então, quem nos vai pedir?
1: A Vite Maria na Erva da Rua.
0: E as dedicatárias?
1: Dedicar ao meu marido Fernando Lopes, dedicar à Ermelinda, ao Carlos Marraço, olha para toda a gente que gosta de fado, com um grande abraço e a ver se não me puxam o fio outra vez.
0: Pois.
1: Até para a semana.
0: Com um beijinho, em Merência, e mais uma vez um forte abraço e as melhoras do seu marido, o Fernando. Agora pediu-nos a Merência Lopes, Judite Maria e Erva da Rua, 21 010 57 40, é o número de telefone a ligar para os pedidos em direto aqui no Senhor Fado. Relembro a frase a dizer a quando do pedido em direto: Fábrica dos Óculos de Odivelas, os seus olhos merecem o melhor e com um espaço infantil.

0: Judite Maria e a Erva da Rua, segunda-feira, dia 31 de agosto. Aqui vamos para mais um pedido em direto e a viagem é até ao Porto Alto, onde está o José António. Amigo José António, boa tarde.
1: Muito boa tarde, cá temos outra vez.
0: É verdade. Como é que está o José António?
1: Olha, por acaso, estou sem o almoço ainda.
0: Ainda?
1: Pois.
0: Mas está solidário connosco, está, o José António.
1: Evidentemente, ainda é cedo, sabe? Eu também levanto muito cedo, ao meio-dia.
0: Muito bem. O José António, já lá vamos ao pedido, vamos à frase.
1: Sim, senhora. 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
0: merecem o melhor.
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0: Com um espaço infantil, uma sala assim, que foi criada para os mais pequenos. Na hora é essa, hora de regresso, o nosso José António que nos vai aqui pedir duas vozes.
1: É o Fernando Farinha e Elsa Coimbra.
0: Com o engatatão das dúzias.
1: Evidentemente.
0: E as dedicatórias, José António?
1: As dedicatórias é para uma senhora... do Alentejo de Souzele, que é Maria José Cabeça. O outro é para o nosso grande fadista Carlos Marinheiro, eu tenho um cavalo da treta.
0: Um abraço para o Carlos de Alcochete. Ora, muito bem.
1: De Alcochete. Já vou saber onde é que foram ficar esse nome. Olha, e é para quem gosta e para quem não gosta, pronto.
0: E nós marcamos já encontro para quando, amigo José?
1: Para o mês que vem.
0: Parece-me bem. Um forte abraço.
1: E tenha bom saúde, Sr. Maranhão.
0: Igualmente,
1: também.
0: Amigo José António. Um forte abraço e foi um gosto tê-lo recebido aqui pelo Sr. Fado nesta segunda-feira, dia 31 de agosto. Pediu-nos para o final do programa o Sr. Fado do José António, do Porto Alto, as vozes de Fernando Farinha e Elsa Coimbra, com o engatatão das dúzias. Às 14h, ou às 14h, se preferirem antes desta forma, vamos ter as notícias com a Antonieta Lopes da Costa e logo a seguir vamos ter a Casa Portuguesa e hoje comigo. Portanto, eu vou ficar por aqui até bem perto das 16h, vou só ali comer qualquer coisa rapidinho e já regresso então para a Casa de Fados. Por isso, quanto a nós, beijos e abraços e até já.

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1: 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Boa tarde, Antonieta.
2: Boa tarde. A taxa de inflação voltou a acelerar para os 3,3% este mês, mais 0,3 pontos percentuais do que no mês anterior. A estimativa rápida foi avançada pelo Instituto Nacional de Estatística. Segundo o INE, o regresso às subidas é explicado quase na totalidade pela nova escalada nos preços dos combustíveis, por causa do agravamento das tensões no Médio Oriente e aos constrangimentos no Estreito de Hormuz. Com base neste valor da inflação, as rendas poderão subir até 2,56% no próximo ano, caso os senhorios assim o pretendam. Este ano o aumento foi de 2,24%. Ainda segundo o INE, a economia portuguesa cresceu 2,5% no segundo trimestre em termos homólogos e 0,8% em cadeia. Trata-se de uma confirmação de crescimento. Segundo o INE, o contributivo negativo da procura externa líquida para a variação homóloga do PIB reduziu no segundo trimestre, com um crescimento mais intenso das exportações, que mais do que compensou a aceleração das importações. Por outro lado, o contributo positivo de procura interna diminuiu, refletindo sobretudo a desaceleração do investimento. A taxa de desemprego fixa-se em 5,7% em julho, igual à do mês anterior, ou seja, junho, mas inferior em 0,1 pontos percentuais face ao mesmo mês do ano passado. Os dados provisórios foram também hoje divulgados pelo INE. Há uma clínica de fertilidade de Cascais que fechou sem avisar os pacientes ou as autoridades de saúde. A clínica Ovum Care, situada em Cascais, fechou cerca de um ano depois de abrir as portas. Com este encerramento de um espaço, deste espaço, são várias as famílias que se encontram numa encruzilhada e não sabem agora a que portas podem bater. O Diário Notícias, que avançou com esta notícia, falou com vários utentes da clínica, a maioria são britânicos. Recorde-se que a lei da procriação medicamente assistida vigora há 20 anos em Portugal e que, se saiba, nunca tinha falido uma clínica de fertilidade no país até agora. O governo italiano decidiu hoje prolongar por mais 15 dias uma suspensão do acordo de Schengen com Espanha, mantendo pelo menos até meados de setembro. O acordo, segundo um comunicado do Ministério do Interior italiano, a decisão foi tomada em consonância com a análise efetuada pelo Comitê de Análise da Imigração e Segurança das Fronteiras. Segundo essa análise, persistem os elementos de avaliação que estiveram na base da reintrodução de controlos a viajantes que vêm de Espanha. O primeiro-ministro espanhol qualificou hoje como um ataque à Espanha e à Europa a entrada em massa de pessoas em Ceuta. Em entrevista à rádio Cadena Ser, Pedro Sánchez diz ainda que estiveram envolvidos Israel e os Estados Unidos e descartou responsabilidades por parte de Marrocos. Segundo Sánchez, das dezenas de milhares de pessoas que entraram ilegalmente em Ceuta, 5 mil permanecem na cidade e 1.200 são menores de idade.
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1: Casa Portuguesa, primeira hora, segunda-feira, dia 31 de agosto. Seja então bem-vindo. Início da hora com Amália Rodrigues, claro. E no caso, o fado Chuchu. Agora Ana Moura, não é um fado normal. Depois, Fábia Rebordão, Barquito Corcel. E logo a seguir, Carlos do Carmo com O Cacilheiro.

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Mais uma vez, boa tarde, boa segunda-feira, 31 de agosto, o último dia do mês de agosto. Joana Amendoeira trouxe-nos Trago Fado nos Sentidos. Agora Diana Vilarinho, em liberdade, depois Natalino Jesus com O Fado Ronqueado e ainda nesta sequência, Amália Rodrigues, Teus Olhos São Duas Fontes.

0: Fernando Farinha e a Canção de Lisboa aqui na sua rádio Amália. Já a seguir, Linda Leonardo, Chamar Fado à Solidão e depois uma das vozes do grande Festival do Fado, Caixa Alfama, dias 11 e 12 de setembro, para ouvir então mais à frente Miguel Ramos e a Vizinha da Frente. Miguel Ramos, que irá atuar no segundo dos dois dias, ou seja, no dia 12 de setembro, no nosso palco, no palco Rádio Amália, do Auditório Museu do Fado, no mesmo dia e no mesmo palco, Maria Ramos e também o Miguel Ramos.
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0: Acho graça.
1: Miguel Ramos e a vizinha da frente. Agora recordamos Beatriz da Conceição, no fado Voltaste, e mais à frente, Os Fados da Minha Vida. Esta semana, as escolhas de Ricardo Marques para ouvir já a seguir.

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3: Eu sou apaixonado por Jorge Palma, Sérgio Godinho, Jamário Branco, Pedro Brunhosa, Rui Veloso, GNR, todos os clássicos. E por muitos dos jovens autores, Anaquim, Diabo na Cruz, que pena terem acabado, seria a minha banda de eleição da última década, eventualmente Diabo na Cruz. Lá está com as fusões, com as misturas do tradicional, com o rock. Mas José Mário Branco, com o caminho que fez, com o papel que fez de ajudar tantos, mas também com o que nos deixou, terá sido aqueles fados que em miúdo eu ouvia mais e que me tocavam mais. Principalmente um fado. O fado da tristeza. José Mário Branco, o fado da tristeza, que é um fado que nos questiona e nos leva a pensar do porquê passamos a vida a servir os outros e a escondermos aquilo que somos para agradar aos outros, em vez de nos construirmos a nós próprios naquilo em que somos e sentimos. E portanto, de facto, este fado da tristeza de José Mário Branco, se eu tiver que ser honesto, na minha juventude, na minha infância, terá sido o fado que eu ouvia mais e que mais me levava a pensar sobre aquilo, do porquê de muitas vezes não assumirmos quem somos.

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1: Ricardo Ribeiro e Viravoltas. Ricardo Ribeiro, uma das vozes do grande Festival do Fado, Caixa Alfama, relembro, dias 11 e 12 de setembro. Os bilhetes estão à venda, disponíveis nos locais habituais. Estamos a caminho do final da primeira hora da Casa Portuguesa. Ainda tempo para Fernando Maurício e a minha oração.
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1: 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Boa tarde, Antonieta.
2: Muito boa tarde, Luís Neves diz que falará amanhã sobre os assuntos todos e garante estar absolutamente tranquilo. Em declarações aos jornalistas na Madeira, o Ministro da Administração Interna remeteu esclarecimentos sobre todos os assuntos para amanhã. O Chega vai decidir hoje se avança ou não com uma moção de censura. Na Madeira, confrontado com a ameaça desta moção de censura por parte do Chega, o Ministro da Administração Interna remeteu então quaisquer esclarecimentos para amanhã, terça-feira. Falaremos sobre isso amanhã, sobre esses assuntos todos. Estou absolutamente tranquilo. Estou aqui a trabalhar em prol da segurança do nosso país, disse Luís Neves, enquanto os assessores tentavam afastá-lo dos jornalistas. Questionado sobre o porquê de apenas abordar o tema na terça-feira, o ministro limitou-se a responder: porque é quando eu decido. A taxa de inflação voltou a acelerar para 3,3% este mês, mais 0,3 pontos percentuais do que no mês anterior. A estimativa rápida foi avançada pelo Instituto Nacional de Estatística. Segundo o INE, o regresso às subidas é apenas explicado pela nova escalada de preços nos combustíveis por causa do agravamento das tensões no Médio Oriente e os constrangimentos no Estreito de Hormuz. Com base neste valor de inflação, as rendas poderão subir até 2,56% no próximo ano, caso os senhorios assim o pretendam. Este ano o aumento foi de 2,24%. Ainda de acordo com o Instituto Nacional de Estatística, a economia portuguesa cresceu 2,5% no segundo trimestre, em termos homólogos, e 0,8% em cadeia. Trata-se de uma confirmação de crescimento. Segundo o INE, o contributo negativo de procura externa líquida para a variação homóloga do PIB reduziu-se no segundo trimestre, com um crescimento mais intenso das exportações, que mais do que compensou a aceleração das importações. Por outro lado, o contributo positivo da procura interna diminuiu, refletindo sobretudo uma desaceleração de investimento. Já a taxa de desemprego fixou-se em 5,7% em julho, igual à do mês anterior, ou seja, igual à do mês de junho, mas inferior em 0,1 pontos percentuais face ao mesmo mês do ano passado. Os dados provisórios foram também hoje divulgados pelo INE. Há uma clínica de fertilidade de Cascais que fechou sem avisar os pacientes ou as autoridades de saúde. A clínica de fertilidade Avon Care, sediada em Cascais, fechou cerca de um ano depois de abrir as portas. Com o encerramento deste espaço, são várias as famílias que se encontram numa encruzilhada, não sabem agora a que porta bater. O Diário de Notícias, que avançou com esta notícia, falou com vários utentes da clínica. A maioria deles são britânicos. Recorde-se que a lei da procriação medicamente assistida vigora em Portugal há 20 anos e nunca tinha falido cá uma clínica de fertilidade até agora. O governo italiano decidiu hoje prolongar por mais 15 dias a suspensão do acordo de Schengen com Espanha, mantendo pelo menos até meados de setembro o acordo de acordo com um comunicado do Ministério do Interior italiano. A decisão foi tomada em consonância com a análise efetuada pelo Comitê de Análise de Imigração e Segurança das Fronteiras. Segundo esta análise, precisam os elementos de avaliação que estiveram na base da reintrodução de controlos a viajantes oriundos de Espanha. O primeiro-ministro espanhol já qualificou como um ataque à Espanha e à Europa a entrada em massa de pessoas em Ceuta. Em entrevista à rádio Cadena Ser, Pedro Sancho diz ainda que estiveram envolvidos Israel e os Estados Unidos e descartou responsabilidades por parte de Marrocos. Segundo Sánchez, das dezenas de milhares de pessoas que entraram legalmente em Ceuta, 5 mil permanecem na cidade e 1.200 são menores de idade.
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1: Mais uma vez, boa tarde, boa segunda-feira, dia 31 de agosto. Está com a segunda hora da Casa Portuguesa. Início da hora, Amália Rodrigues e Asas Fechadas. Agora, Anita Guerreiro, Sou Tua. Depois, Gisela João e o Hostel da Mariquinhas.

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0: Gisela João e o Hostel da Mariquinhas. Agora António Pinto Basto vai trazer-nos Mestre Alentejano. António Pinto Basto, outra das vozes do grande Festival do Fado, Caixa Alfama, o António Pinto Basto, que irá atuar no primeiro dos dois dias, dia 11 de setembro, no palco Ermelinda de Freitas.
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0: António Pinto Basto e o mestre alentejano está agora na hora do Dicionário do Fado com assinatura da Antonieta Lopes da Costa.
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3: Letra C, Carminho. Tornou-se em 2011 a embaixadora portuguesa do programa Youth on the Move, a convite da Comissão Europeia. Este é também o ano de um arranque seguro de uma carreira internacional que leva Carminho ao palco principal da WOMEX, a World Music Expo, e a vários espetáculos no Reino Unido, França, Holanda, Moçambique e Espanha. Com Perdóname, com Pablo Alborán, Carminho torna-se na primeira artista portuguesa a atingir o número 1 do top espanhol, lançando em 2012 o seu segundo álbum, Alma, que estreou depois em primeiro lugar nos tops de venda portugueses e alcançou lugares de destaque em vários tops internacionais. No final de 2012, depois de cumprir mais de 90 datas em Portugal e no estrangeiro, Carminho realiza um sonho de sempre e grava com Milton Nascimento, Chico Buarque e Nana Caymmi, resultando numa reedição de Alma com 3 novos temas. O ano de 2013 foi um ano da consagração de Carminho no Brasil, confirmada pela surpreendente atuação na abertura do Carnaval do Recife e pelos concertos esgotados no Rio de Janeiro, São Paulo e também um pouco por todo o país. Em 2013, Carminho afirma-se como uma das mais internacionais artistas portuguesas, levando a sua voz aos quatro cantos do mundo, ao mesmo tempo que é também distinguida em Portugal com o Globo de Ouro e com o Prémio Carlos Paredes, vendo ambos os seus álbuns atingirem a marca da dupla platina.

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3: Maria Ana Bobon, vamos escutá-la agora neste Não Sei Porque Te Calas. Depois vamos para as Sete Colinas. Sete músicas, sete canções, seguidas, sem conversas pelo meio.

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E aqui vamos para esta viagem, 7 canções, 7 fados, 7 músicas seguidas, sem conversas pelo meio. Amália Rodrigues e o Fado Cansaço, Miguel Rebelo, a Rosa e o Chico, Paula Cristina com o Fado da Ilusão, Fernanda Maria, a mais linda canção, Celeste Rodrigues, Saudade vai-te embora, Beatriz Felício, Inverno sem Lareira, e João Ferreira Rosa, Marquês de Linda a Velha. Para ouvir, a partir de agora, as 7 colinas.

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6: Estivemos com as Sete Colinas aqui na sua rádio Amália nesta tarde de segunda-feira, dia 31 de agosto. Vamos a caminho do final da segunda hora da Casa Portuguesa. Ainda tempo para as vozes de André Batista com Fadista Louco. André Batista, que é também outra das vozes do grande Festival do Fado, o Caixa Alfama. Também e ainda até ao final, tempo para Maria do Sameiro, A Chuva, e Carlos Macedo, Um Grande Amor. A partir das 16 está por aí, de regresso após as férias, a Inga Oliveira para a Casa de Fados. Quanto a nós, tudo contadinho, beijos e abraços e até amanhã.
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0: quer esclarecimentos para amanhã, terça-feira. Amanhã falaremos sobre isso, sobre esses assuntos todos. Estou absolutamente tranquilo, estou aqui a trabalhar em prol da segurança do nosso país, diz Luís Neves, enquanto os assessores tentavam afastá-lo dos jornalistas. Questionado sobre o porquê de apenas abordar o tema na terça-feira, o ministro limitou-se a responder: porque é quando eu decido. A taxa de inflação voltou a acelerar para 3,3% este mês, mais 0,3 pontos percentuais do que no mês anterior. A estimativa rápida foi avançada pelo Instituto Nacional de Estatística. Segundo o INE, o regresso às subidas é agora explicado quase na totalidade pela nova escalada nos preços dos combustíveis, devido ao agravamento das tensões no Médio Oriente e aos constrangimentos no Estreito de Hormuz. Com base neste valor da inflação, as rendas podem subir até 2,56% no próximo ano, caso os senhorios assim o pretendam. Este ano o aumento foi de 2,24%. Ainda de acordo com o Instituto Nacional de Estatística, a economia portuguesa cresceu 2,5% no segundo trimestre, em termos homólogos, e 0,8% em cadeia. Trata-se de uma confirmação de crescimento. Segundo o INE, o contributo negativo da procura externa líquida para a variação homóloga do PIB reduziu no segundo trimestre, com um crescimento mais intenso das exportações, que mais que compensou a aceleração das importações. Por outro lado, o contributo positivo da procura interna diminuiu, refletindo sobretudo uma desaceleração do investimento. Este ano o aumento, então, da economia foi de 2,24%. Já a taxa de desemprego fixa-se em 5,7% em julho, ainda dados do INE, igual à do mês anterior, ou seja, ao mês de junho, mas inferior em 0,1 pontos percentuais face ao mês homólogo do ano passado. Os dados foram também, então, hoje divulgados pelo INE. O governo italiano decidiu hoje prolongar por mais 15 dias a suspensão do acordo de Schengen com Espanha, mantendo-o pelo menos até meados de setembro. De acordo com o comunicado do Ministério do Interior italiano, a decisão foi tomada em consonância com uma análise efetuada pelo Comitê de Análise da Imigração e Segurança das Fronteiras. Segundo essa análise, persistem os elementos de avaliação que estiveram na base da reintrodução de controlos a viajantes oriundos de Espanha. Ora, o primeiro-ministro espanhol qualificou hoje como um ataque à Espanha e à Europa a entrada em massa de pessoas em Ceuta. Em entrevista à Rádio Cadena SER, Pedro Sánchez diz ainda que estiveram envolvidos Israel e os Estados Unidos e descarta responsabilidades por parte de Marrocos. Segundo Pedro Sánchez, das dezenas de milhares de pessoas que entraram ilegalmente em Ceuta, 5 mil permanecem na cidade, 1.200 são menores de idade.
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0: 8 minutos passam das 4. Olá, viva, boa tarde. Aqui estou eu, de regresso para a segunda temporada das emissões, por aqui pela nossa Casa de Fados, Rádio Amália, com esta produção, com as vozes de Amália e Anabela, e foi Deus, assim iniciamos esta tarde de 4 horas. Por cá, entre as 4 e as 8, cá estou a dar-lhe música. Eu sou a Inga. Boa tarde.
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0: E tal como eu coloquei hoje numa publicação no Facebook, acordei com a triste notícia com a morte de Pedro Franco, um homem dedicado às associações, dedicado a Lisboa, à cultura de Lisboa, ao nosso fado. Partiu hoje e vou prestar-lhe homenagem neste programa Casa de Fados. Ele que me tratava por menina e moça, porque escutava a nossa Rádio Amália no período em que eu estive por aqui a fazer a programação, no programa Lisboa Menina e Moça, e foi a partir daí que surgiram também os convites para eu apresentar as galas de fado da Associação de Coletividades do Conselho de Lisboa. Pedro Franco e toda a sua equipa sempre me receberam e receberam a nossa Rádio Amália de braços abertos. É a homenagem que posso fazer ao Pedro. Quero enviar a mensagem de condolências a toda a Associação de Coletividades do Conselho de Lisboa, a todos os elementos, a todos os membros, e claro está também à família e aos amigos de Pedro Franco. E certamente o Pedro nunca será esquecido. Lisboa, Menina e Moça é então uma dedicatória de amizade e de saudade para Pedro Franco e para a sua família.

Os primeiros 15 minutos desta edição de início de semana, último dia para o mês de agosto, e já estamos a preparar a vinda do mês de setembro aqui com a voz de saudade de Maria de Nazaré. Eu vi-te num dia assim. Ainda para continuarmos com a nossa música nestas 4 horas e comigo deste lado a dar-lhe música, as notícias com a Antonieta e o trânsito. Mais logo com o Paulo Monteiro, vamos então seguir para o convite especial para esta quarta-feira para mais uma edição e também para o arranque da segunda temporada da Estrela da Tarde. Vamos ter por cá a conversa o Vítor Miranda e a Ana Marta, já estão avisados, vai ser quarta-feira a partir das 18 horas, portanto não falta aí desse lado, ou então se quiser poderá vir até à Rua Viriato também aqui, até à Rádio Amália, marcar presença e dar início a esta nova temporada de cantigas à quarta-feira, entre as 18 e as 19, na nossa habitual Estrela da Tarde.

0: Vítor Miranda não é fadista quem quer e também ficas avisado para a voz de Ana Marta, dois nomes que vamos escutar, vamos ter o privilégio de ouvir ao vivo no âmbito do Caixa Alfama. Já só temos o próximo fim de semana para preparar esta grandiosa edição de 2026 do Caixa Alfama. Vítor Miranda e Ana Marta vêm falar da prestação que vão ter no palco ACC de Alfama, no Caixa Alfama, na Sociedade Boa União. É já na próxima quarta-feira, entre as 18 e as 19. E ainda não adquiriu o seu ingresso, a possibilidade de estar presente nesta grande edição do Caixa Alfama, que está marcado para os dias 11 e 12 de setembro. Ainda não. Não? Então vamos lá adquirir um ingresso. Nós queremos vê-lo por Alfama nesta grandiosa edição. Vai ser um grande festival.
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Há vozes que nunca esquecemos. A voz de António Pelarigo é uma delas. À beira Tejo, por aqui neste cantinho de saudade, logo depois de outra voz, Carlos Guedes de Amorim com o cavalo Alazão. E claro, no início desta sequência musical de saudade, Fria Claridade com Amália. Estamos já com 38 minutos passados das 4, a caminhar para o final desta nossa primeira hora. Ainda quero aqui dar destaque neste cantinho da saudade, a voz de guitarra que nos emociona. Não só a guitarra de Lisboa, mas também a guitarra de Coimbra. Um dos seus grandes guitarristas, Jorge Tuna, médico cardiologista, e que em 2006, na segunda edição dos Prémios Amália, foi galardoado com o Prémio Amália Rodrigues Música de Coimbra. Vamos então aqui recordar também o Dr. Jorge Tuna, com a interpretação À Beira do Lago. É mais uma das nossas vozes de saudade, neste caso, a voz da guitarra e a voz da música de Coimbra.

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Rodrigues, a Rosa e o Narciso vai levar o perfume destas duas flores nos próximos dias até Tavira, onde vai acontecer a partir do dia 3, a 12ª feira da dieta mediterrânica. E que pena, e eu que comecei hoje, não é verdade, a segunda temporada. Se estivesse ainda a gozar as minhas férias, passaria de certeza por aí, por Tavira, por esta grande feira da dieta mediterrânica. Já vai na 12ª edição e o Marco Rodrigues vai estar por aí, por Tavira, dia 5, no próximo sábado. Agora, vamos seguir em frente com Paula Cristina, A Vida Foge-me Tanto. Pois é, já me fugiram as férias. E logo a seguir vamos fechar esta primeira hora, deixar a janela fechada desta primeira hora com a voz de Ana Margarida Prado. Logo a seguir temos as notícias com a Antonieta Lopes da Costa. E parece-me que ainda não vou ter o Paulo Monteiro por aqui nestes dias. Ai, o malandreco!

Janela fechada, Ana Margarida Prado, estamos a 4 minutos do final desta primeira hora do nosso programa Casa de Fados. É assim com a alegria de Jacqueline Carvalho e ao fado que fechamos esta primeira hora. Daqui a pouco vou continuar a dar-lhe música, mas antes vamos ter as notícias com a Antonieta Lopes da Costa.

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2: Olá, muito boa tarde. Israel acusa Pedro Sánchez de mentir descaradamente sobre a crise em Ceuta. O ministro dos Negócios Estrangeiros israelita acusou hoje o líder do governo de Espanha de mentir ao envolver Israel nos acontecimentos de Ceuta no final de julho.

0: de uma forma ou outra, de Marrocos. Ora, o primeiro-ministro diz que aquilo que as autoridades de Espanha sabem até agora é que foi deturpada uma sentença do Supremo Tribunal Espanhol nas redes sociais sobre devolução de migrantes que cruzam ilegalmente uma fronteira a nado. Mentiu novamente, acusando de forma espantosa Israel de divulgar informação enganosa sobre os acontecimentos em Ceuta, diz o ministro israelita. Trata-se de uma mentira descarada. Continuar a espalhar mentiras difamatórias não vai desviar a atenção do vergonhoso fracasso de Pedro Sánchez na gestão dos assuntos do seu país, acrescentou Gideon Saar, o ministro dos Negócios Estrangeiros de Israel. O governo italiano decidiu hoje prolongar por mais 15 dias a suspensão dos acordos de Schengen com Espanha. Mantém pelo menos esta situação até meados de setembro. De acordo com o comunicado pelo Ministério do Interior italiano, a decisão foi tomada em consonância com a análise efetuada pelo Comitê de Análise da Imigração e Segurança de Fronteiras. Segundo essa análise, persistem os elementos de avaliação que estiveram na base da reintrodução de controles a viajantes oriundos de Espanha. O primeiro-ministro espanhol já qualificou hoje como um ataque à Espanha e à Europa a entrada em massa de pessoas em Ceuta. Em entrevista à Cadena SER, Pedro Sánchez tinha dito que estiveram envolvidos então Israel e a Rússia e descartou responsabilidades por parte de Marrocos. Depois da chuva, está de volta o calor. As temperaturas máximas vão subir 10 a 12 graus Celsius em alguns locais de Portugal continental já a partir de quarta-feira. As temperaturas podem atingir assim os 40 a 42 graus no Val do Tejo, Beira Baixa e Alentejo, segundo avançou à Agência Lusa a meteorologista Maria João Frada.
1: A partir do dia 2 temos então uma subida dos valores da temperatura máxima, dias 2 e 3, portanto é uma subida gradual nos dias 2 e 3, e são subidas acentuadas. Digamos que no cómputo dos dois dias, dos dias 2 e 3, temos subidas de temperatura que podem atingir os 10 a 12 graus em alguns locais. Noutros locais será ligeiramente inferior, entre 6 e 8 graus, mas nomeadamente no litoral, temperaturas a subir nos dois dias entre 10 e 12 graus. Com exceção da costa sul do Algarve, onde as subidas serão menos significativas e serão essencialmente só no dia 3.
0: Temperaturas muito quentes, de acordo ainda com o meteorologista, é provável que na quinta-feira haja poeiros do norte da África nas regiões mais a sul do país.
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1: 7 minutos passam das 5. Esta é a segunda hora do nosso programa Casa de Fados. Eu sou a Inga, vou continuar a dar música até às 8.

E a voz de Hélder Moutinho no vão da minha janela. E agora nós vamos continuar a prestar tributo às flores. As flores também fazem parte da nossa vida, dão beleza e perfume, não é verdade? Com a voz de Carminho, Hélder Moutinho e Carminho são vozes que vão estar na edição deste ano do Caixa Alfama, dia 11 e 12 de setembro. Estamos a contar pelos dedos a vinda desta grandiosa edição do maior festival de fado para estes dois dias, 11 e 12. E estamos a contar consigo. É verdade, ainda há pouco a Antonieta Lopes da Costa falava no estado de graça do nosso tempo, com temperaturas altíssimas. O outono até podia vir um pouco mais cedo, mas ainda não quer vir, ainda bem, graças a Deus. Deixa andar por cá o verão, por isso vamos ter bons dias para festejar, para fazer a festa do fado. Carminho e Hélder Moutinho, entre outros nomes que ao longo da nossa emissão vamos anunciando, fazem parte do cartaz deste ano. É com as rosas, na voz de Carminho, que vamos seguir em frente, e logo depois também o nome que vai ter o seu tributo, a sua justíssima homenagem em Casa da Amália, ao vivo com o José Gonçalves. Este ano, Rodrigo é o nome que vai ter a sua grandiosa festa, será homenageado nesta edição do Caixa Alfama.

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Estamos a dedicar esta segunda hora do nosso programa Casa de Fados, na maioria às vozes que vão passar pelo Caixa Alfama nesta edição de 2026. Este Ai Vida é uma das cantigas que faz parte do disco Sombras e Fado, é de Jorge Fernandes, para a voz de Gonçalo Salgueiro, uma edição de 2017. Estamos muito perto das 5:30, o que somos? Vamos escutar a resposta na voz de Terezinha Landeiros neste Fado da Memória.

0: a nossa querida Dina do Carmo que recupera aqui com esta versão para português uma das cantigas de êxito dos últimos anos da década de 60, que foi lançada em 1965 por Jimmy Fontana. E é claro que é uma das cantigas que nós gostamos muito de ouvir por aqui pela nossa programação, principalmente o Paulo Monteiro. É verdade que hoje deixa-me aqui sozinha a dar-lhe música neste último dia de agosto. Quero-te aqui o mais rápido possível, Paulo Monteiro. É verdade, eu e a Antonieta estamos a aguardar o teu regresso. Daqui a pouco também vamos ter de regresso a edição Viver a Saudade. São as propostas musicais para a voz e para as escolhas de Luís Montes.
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0: É fado, e nesta vida tudo é fado. A voz de Dora Maria também a passar por aqui, nestes minutos que antecedem mais uma edição de Viver a Saudade com Luís Montes. Estamos a contar os minutos e já estamos a entrar no último quarto de hora. Pois bem, daqui a 15 minutos vamos estar novamente a assinalar as 6 da tarde e com as notícias na voz de Antonieta Lopes da Costa. Agora, vamos viver a saudade, Luís Montes.
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2: Começamos a semana a viver a saudade na voz da Ana Sofia Varela. Ela vai cantar um fado composto pela dupla João Gil e João Monge. O fado de amor e pecado, que diz: lavei o teu sangue na chuva que leva à saudade. Ana Sofia Varela e o fado de amor e pecado.

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Nunca estamos sós. É isso, acredite, nunca estamos sós. Ninguém para a voz de Carolina. Estamos nos últimos 5 minutos desta segunda hora do nosso programa Casa de Fados. O convite nesta segunda hora, todo ele, ou os convites, todos eles estavam vocacionados e direcionados para a edição do Caixa Alfama, que está por aí a chegar, dia 11 e 12 de setembro, esta grandiosa edição. Vamos ter novidades também relacionadas com esta voz que vamos escutar já de seguida. Luís Caeiro e Povo que Lavas no Rio é a última proposta musical que temos para esta segunda hora. Também o Luís Caeiro vai marcar presença na edição deste ano do Caixa Alfama. Eu até vou aqui num instantinho dar uma vistinha de olhos por uma mensagem que o Luís me enviou há uns tempos. Estamos aí a preparar uma edição também para receber o Luís aqui em estúdio. Portanto, vamos ter bons motivos para ficarmos na sintonia do nosso programa Casa de Fados.

0: 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Estamos todos convidados a ir logo para a fila para conseguirmos lugares na Igreja de São Miguel.
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2: 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São 6 horas. 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
0: As notícias às 6 com Antonieta Lopes da Costa. Ora viva, Antonieta. Vamos lá então a esta edição.
3: Vamos a isso. Muito boa tarde. A Carris esteve a apresentar em Lisboa o futuro ascensor da Glória, que vai ser totalmente novo. O concurso internacional deve ser lançado no primeiro trimestre do próximo ano, para depois o elevador ser inaugurado em 2029, se não houver contratempos. O elevador da Glória vai ser então totalmente renovado. É uma nova instalação. Esta solução para o futuro, que esteve a ser apresentada em Lisboa na Ordem dos Engenheiros e que resulta de um processo complexo, realçou Rui Lopo, presidente da Carris. A apresentação deste novo elevador da Glória, feita quando está a passar um ano sobre o acidente que provocou 16 mortos e cerca de 20 feridos, é um acidente que marca profundamente a cidade e a Carris e os seus trabalhadores, assegura Rui Lopo, dizendo que o processo para a nova solução mereceu uma ampla reflexão de todos. A resposta tem de passar por aprender com a experiência para fazer uma solução mais segura, mais robusta e mais preparada para o futuro, conclui Rui Lopo. Preservar não significa ficar parado no tempo, mas significa que vai continuar.

0: 30 e 31 de julho, foi um ataque à Espanha e à Europa, em que estiveram envolvidos Israel e Rússia, e descarta assim responsabilidades por parte de Marrocos. Ora, segundo Sánchez, não há nenhuma informação por parte das Forças de Segurança Nacionais ou Serviços de Inteligência de Espanha ou outros que responsabilizam o ponto para a participação de uma forma ou outra de Marrocos. O ministro dos Negócios Estrangeiros de Israel já veio dizer, entretanto, que Pedro Sánchez mentiu novamente. Trata-se de uma mentira descarada. Continuar a espalhar mentiras difamatórias não vai desviar a atenção do vergonhoso fracasso do Pedro Sánchez na gestão dos assuntos do seu país, acrescentou Gideon Saar, o ministro dos Negócios Estrangeiros de Israel. Por cá, Luís Neves diz que vai falar amanhã sobre os assuntos todos e garante estar absolutamente tranquilo. Em declarações aos jornalistas na Madeira, o ministro da Administração Interna remete esclarecimentos sobre todos os assuntos para amanhã. O Chega, entretanto, vai hoje dizer se avança ou não com uma moção de censura. Na Madeira, confrontado com a ameaça desta moção de censura por parte do Chega, o ministro da Administração Interna remeteu quaisquer esclarecimentos para amanhã, terça-feira. Amanhã falaremos sobre isso, sobre todos estes assuntos. Estou absolutamente tranquilo a trabalhar em prol da segurança do nosso país, disse Luís Neves, enquanto os assessores o tentavam afastar dos jornalistas. Questionado sobre o porquê de apenas abordar o tema amanhã, o ministro limitou-se a responder: porque é quando eu decido. Depois da chuva vai estar de volta o calor, as temperaturas máximas vão subir 10 a 12 graus em alguns locais de Portugal, já a partir de quarta-feira. As temperaturas podem assim atingir os 40 a 42 graus no Vale do Tejo, na Beira Baixa e no Alentejo.
1: Podemos voltar de novo para a praia, não é, Antonieta?
0: Podemos, sem dúvida.
1: O Paulo Monteiro ainda está a gozar um diazinho de férias. Olha, e com todo o descaramento. Olha, sim, volto amanhã. E tu também, não é? Não, Paulo, já cá estamos.
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10 minutos passados das 6, esta é a terceira hora do nosso programa Casa de Fados, com este amor de mel, amor de fel, para a voz de Kátia Guerreiro. Assim abrimos a edição, nesta terceira hora também escutámos Ai Chico Chico com Amália Rodrigues e Kátia e Ricardo Ribeiro, que vamos ouvir já de seguida. São também nomes que vão passar pelo Caixa Alfama. Ainda nestes últimos instantes, enquanto a música rodava por aqui pela nossa rádio, eu marcava uma edição especial com Luís Caeiro. Fica para a próxima segunda-feira, dia 7 de setembro, por aqui pela nossa Rádio Amália. Vamos receber o Luís Caeiro dias antes de passar pelo Caixa Alfama, de trazer novidades no âmbito do Festival de Fado, e claro que vamos ouvir o Luís a cantar ao vivo. Agora, Ricardo Ribeiro e Prédio em Ruína.

Prédio em ruína. E aqui a voz de Ricardo Ribeiro. Vamos começar já a levantar o véu dos próximos convidados, das próximas convidadas, das próximas edições da Estrela da Tarde. Joana Santos será mais um nome que vamos ter o privilégio de apresentar e de ouvir, de escutar, a cantar aqui pela nossa Casa de Fados Rádio Amália nas edições da Estrela da Tarde entre as 18 e as 19 à quarta-feira. Anunciei na primeira hora, nós tivemos a oportunidade de ouvir Ana Marta e Vítor Miranda. Esta quarta-feira vamos estar à conversa e vamos tê-los aqui em estúdio para, claro, falarem da sua prestação nesta edição do Caixa Alfama. Portanto, são os meus primeiros convidados para esta segunda temporada da Estrela da Tarde e posso já adiantar os próximos convidados: Joana Santos, Dora Maria e também um quarteto que vem da cidade invicta, Amara Quarteto. Vamos tê-las também aqui na nossa companhia como nossas convidadas, como Estrelas da Tarde. Também teremos a Rosa Borges. São então estes nomes que vamos receber neste mês de setembro, neste primeiro mês da segunda temporada da Estrela da Tarde. E na segunda-feira, ainda há pouco lhe disse se não estava com atenção ou se ainda não estava por aí na sintonia, vamos ter também na próxima segunda-feira Luís Caeiro a cantar para nós numa edição especial Estrela da Tarde, por aqui pela nossa Rádio Amália. Estamos a entrar com força, já deu para reparar. Não podemos parar, pois claro, temos que seguir em frente.

0: juntos este Sangue do Chão com letras de Rui Tanoeiros e música de Custódio Castelo, a fadista e aluna de guitarra portuguesa Neias Arte. Nós vamos ter o privilégio de a receber aqui muito em breve na nossa Estrela da Tarde. E agora, um pequeno intervalo para daqui a pouco escutar duas das nossas grandes referências do fado da atualidade, Gisela João e Sara Correia.
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0: É uma das cantigas de Tempestades e é uma grande cantiga. Letra e música de Miladores para a voz da nossa Sara Correia. Ouvimos também do repertório de Zeca Afonso, Vejam Bem, com Gisela João. 6:30, daqui a alguns instantes, depois de ouvir Amália e Carlos Macedo, vamos ter mais uma edição dos Fados da Minha Vida.
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3: Olá a todos, meu nome é Ricardo Marques, sou presidente da Junta de Freguesia de Benfica e venho aqui partilhar convosco alguns dos fados que marcam a minha vida neste programa que faz a delícia de tantos.
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4: Eu sou apaixonado por Jorge Palma, Sérgio Godinho, Jamário Branco, Pedro Brunhosa, Rui Veloso, GNR, todos os clássicos. E por muitos jovens autores, Anaquim, Diabo na Cruz, que pena terem acabado, seria a minha banda de eleição da última década, eventualmente Diabo na Cruz. Lá está com as fusões, com as misturas do tradicional, com o rock. Mas José Mário Branco, com o caminho que fez, com o papel que fez de ajudar tantos, mas também com o que nos deixou, terá sido aqueles fados que em miúdo eu ouvia mais e que me tocavam mais. Principalmente um fado. O fado da tristeza. José Mário Branco, o fado da tristeza, que é um fado que nos questiona e nos leva a pensar do porquê passamos a vida a servir os outros e a escondermos aquilo que somos para agradar aos outros, em vez de nos construirmos a nós próprios naquilo em que somos e sentimos. E, portanto, de facto, este fado da tristeza de José Mário Branco, se eu tiver que ser honesto, na minha juventude, na minha infância, terá sido o fado que eu ouvia mais e que mais me levava a pensar sobre aquilo, do porquê de muitas vezes não assumirmos quem somos.

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Engenheiro mecânico de formação, sim, eu confesso que é um dos fadistas mais charmosos da nossa canção. António Pinto Basto vai então ter a oportunidade de lançar o seu charme fadista, também na edição deste ano do Caixa Alfama. Aliás, ele tem o feito durante toda a sua carreira fadista. É uma das vozes que nós gostamos muito de ouvir e que tem muita classe a cantar. António Pinto Basto aqui com esta cantiga que trouxemos para os minutos finais da terceira edição da nossa Casa de Fados, terceira edição, terceira hora. Não sei como nem quando foi então a cantiga que ouvimos logo depois de também de escutar Lenita Gentil com Graças à La Vida. E ouvimos também os fados da minha vida. Para fechar, Ai Eu e a Namora. É a última proposta musical que temos para esta hora. À hora certa, as notícias com a Antonieta Lopes da Costa.

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3: Muito boa tarde. O presidente do Chega vai reunir hoje e amanhã a Direção Nacional e a Bancada Parlamentar. Em conferência de imprensa na sede nacional do partido em Lisboa, André Ventura diz que vai reunir estes órgãos nacionais para tomar uma decisão final sobre a apresentação de uma eventual moção de censura ao executivo liderado por Luís Montenegro e que também já solicitou uma conversa ao chefe de Estado, António José Seguro. Isto tudo depois do ministro da Administração Interna ter prometido hoje na Madeira falar aos jornalistas amanhã, manifestando-se tranquilo. André Ventura disse ver alguns sinais positivos, afirmando que parece que era preciso mesmo uma moção de censura para o ministro vir dar agora novas explicações. O presidente do Chega espera, contudo, que estas declarações não sejam como as últimas, acusando o ministro de falar como queria e apenas do que queria. A Carris esteve esta tarde a apresentar em Lisboa o futuro ascensor da Glória, que será totalmente novo. O concurso internacional deve ser lançado no primeiro trimestre do próximo ano, para depois o elevador vir a ser inaugurado em 2029. O elevador da Glória vai ser totalmente novo, é uma nova instalação, é uma solução para o futuro, que esteve a ser apresentada em Lisboa, na Ordem dos Engenheiros, e que resulta, disse o presidente da Carris, de um processo complexo. A apresentação deste novo elevador da Glória é feita quando está a passar justamente um ano sobre o acidente que provocou 16 mortos e cerca de 20 feridos. É um acidente que marca a cidade, a Carris e os seus trabalhadores, assegurou também Rui Lopo, dizendo que o processo para a nova solução mereceu amplo

0: De Ceuta, de final de julho. Pedro Sánchez disse que a entrada de mais de 70 mil pessoas em Ceuta em 24 horas, nos dias 30 e 31 de julho, tinha sido um ataque à Espanha e à Europa, em que estiveram envolvidos Israel e a Rússia, e descartou responsabilidades por Marrocos. Ora, Gideon Saar, o ministro dos Negócios Estrangeiros de Israel, diz que Pedro Sánchez mentiu novamente. Trata-se de uma mentira descarada. Continuar a espalhar mentiras difamatórias não vai desviar a atenção do vergonhoso fracasso de Pedro Sánchez na gestão dos assuntos do seu país. Depois da chuva está de volta o calor, as temperaturas máximas vão subir 10 a 12 graus Celsius em alguns locais de Portugal continental já a partir de quarta-feira. As temperaturas poderão então atingir os 40 a 42 graus no Vale do Tejo, na Beira Baixa e no Alentejo.
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0: 7 minutos passam das 7, a quarta e última hora do nosso programa Casa de Fados, de segunda à sexta-feira, cá estamos, eu por aqui a dar-lhe música entre as 4 e as 8 da noite, 4 da tarde, 8 da noite, também as notícias com a Antonieta Lopes da Costa e o trânsito com o Paulo Monteiro. Amanhã o Paulo já cá está para completar a equipa. Vida vivida com Argentina Santos, para dar continuidade a esta última hora do nosso programa.

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Duto de fado para a voz de Rosita, uma querida. Vai um beijinho para a Rosita. Meu Porto, minha Ribeira. Seguimos com Pedro Moutinho e também André Batista. Colchetes de Ouro e as Rosas do Meu Caminho.

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1: Estamos a caminhar para o final da nossa edição de hoje do programa Casa de Fados e chegam duas vozes que gostamos de ouvir, António Zambujo e Caetano Veloso, nesta Oração ao Tempo. Logo depois, Cristiana Águas e também Fábia Rebordão.

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Os dias por aqui, por esta Casa de Fados, marcamos encontro nestes cantinhos da saudade à meia hora. Já ouvimos Amália e agora escutamos Florinda Maria. A saudade de outras cantigas, a saudade de outras vozes. Miguel Sanches, Rio Sem Margens, é mais uma proposta musical. Daqui a instantes vamos ter mais um Dicionário do Fado com a Antonieta Lopes da Costa.

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3: Letra C, Carminho. Tornou-se em 2011 a embaixadora portuguesa do programa Youth on the Move, a convite da Comissão Europeia. Este é também o ano de um arranque seguro de uma carreira internacional que leva Carminho ao palco principal da WOMEX, a World Music Expo, e a vários espetáculos no Reino Unido, França, Holanda, Moçambique e Espanha. Com Perdóname, com Pablo Alborán, Carminho torna-se na primeira artista portuguesa a atingir o número 1 do top espanhol, lançando em 2012 o seu segundo álbum, Alma, que estreou depois em primeiro lugar nos tops de venda portugueses e alcançou lugares de destaque em vários tops internacionais. No final de 2012, depois de cumprir mais de 90 datas em Portugal e no estrangeiro, Carminho realiza um sonho de sempre e grava com Milton Nascimento, Chico Buarque e Nana Caymmi, resultando numa reedição de Alma com 3 novos temas. O ano de 2013 foi um ano da consagração de Carminho no Brasil, confirmada pela surpreendente atuação na abertura do Carnaval do Recife e pelos concertos esgotados no Rio de Janeiro, São Paulo e também um pouco por todo o país. Em 2013, Carminho afirma-se como uma das mais internacionais artistas portuguesas, levando a sua voz aos quatro cantos do mundo, ao mesmo tempo que é também distinguida em Portugal com o Globo de Ouro e com o Prémio Carlos Paredes, vendo ambos os seus álbuns atingirem a marca da dupla platina.

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estamos por aqui na sintonia da Rádio Amália é porque somos do fado. Ouvimos Miguel Ramos e também Mário Lundu, A Vizinha da Frente e o Fado Loucura. Agora, para fechar, Sonhos Quebrados é o fado menor para a voz de Sandra Correia. Amanhã volto a estar por cá e a dar-lhe música a partir das 4 da tarde até às 8 da noite. E vamos estar cá os três, eu, a Antonieta e o Paulo Monteiro. Até amanhã, boa noite.

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1: Aí estão as notícias às 8 com Antonieta Lopes da Costa. 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
2: Muito boa noite. O secretário-geral do PS, José Luís Carneiro, disse hoje que a palavra pública do primeiro-ministro sobre as pensões foi importante, mas que apenas está feito meio caminho para poder olhar para o orçamento do Estado. Estamos quase a meio caminho para depois podermos olhar para isso, afirmou o secretário-geral do PS em declarações à Lusa, durante uma visita à Feira Internacional de Maputo, que arrancou hoje na capital moçambicana, com cerca de 100 empresas portuguesas, entre quase 3 mil expositores. O PS colocou quatro condições, tidas como preparatórias desse diálogo, sobre a proposta do orçamento do Estado para 2027, nomeadamente a revisão da Constituição, a segurança das pensões, o financiamento de investimentos depois de terminar o Plano de Recuperação e Resiliência, além da resposta aos municípios e regiões afetadas pelas tempestades deste ano. Duas delas tiveram uma palavra pública do Primeiro-Ministro, nomeadamente as questões das pensões, veio dizer que nesta legislatura não haverá qualquer mudança, e a segunda tem que ver com a garantia que, para garantir financiamento de projetos que estavam já em curso, mesmo depois do Plano de Recuperação e de Resiliência. José Luís Carneiro disse ainda que é preciso agora dar seguimento prático a essa mensagem e aguardar por duas outras questões: revisão da Constituição e resposta às tempestades. Depois disso, então, entraremos na avaliação propriamente dita do Orçamento de Estado quando ela for apresentada na Assembleia da República. A Segurança Social tem um excedente de 4.415,8 milhões até julho, acima dos 3.214,9 milhões registados no mesmo período de 2025. As receitas subiram para 27,632 milhões de euros, enquanto a despesa cresceu sobretudo pelo complemento do apoio extraordinário a crianças e jovens. O documento foi divulgado esta segunda-feira pela entidade orçamental, antiga Direção-Geral do Orçamento, que revelou que a receita efetiva da Segurança Social atingiu agora os 27.632,6 milhões de euros, um valor superior aos 25.459,7 milhões de euros de 2025. O presidente do Chega vai reunir hoje e amanhã a Direção Nacional e a bancada parlamentar em conferência de imprensa na sede nacional do partido em Lisboa. André Ventura indicou que vai reunir estes órgãos nacionais para tomar uma decisão final sobre a apresentação de uma eventual moção de censura ao executivo liderado por Luís Montenegro e que também já solicitou uma conversa ao chefe de Estado António José Seguro, isto depois do ministro da Administração Interna ter prometido hoje na Madeira que vai falar aos jornalistas amanhã, manifestando-se

0: totalmente novo, nova instalação, uma solução para o futuro que esteve a ser apresentada na Ordem dos Engenheiros esta tarde e que resultou de um processo complexo, realçou Rui Lopo, presidente da Carris. A apresentação deste novo elevador da Glória foi feita quando está justamente a passar um ano sobre o acidente que provocou 16 mortos e cerca de 20 feridos. É um acidente que marca profundamente a cidade, a Carris e os seus trabalhadores, disse também Rui Lopo, dizendo que o processo para a nova solução mereceu uma ampla reflexão por parte de todos. A resposta tem de passar por aprender com a experiência para fazer uma solução mais segura, mais robusta e mais voltada para o futuro, concluiu o presidente da Carris, dizendo que preservar não significa ficar parado no tempo, mas significa que vai continuar a existir. É então a promessa, um ano depois do grande acidente, de que Lisboa vai ter um novo elevador da Glória, será totalmente novo e, em princípio, vai ser inaugurado em 2029. A informação por aqui regressa amanhã, quando forem 7 da manhã.
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0: 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São 9 horas. 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
2: Olá, meus amigos, muito boa noite. Sejam bem-vindos à Bancada Central neste último dia do mês de agosto. Hoje é dia 31 e o Benfica está a jogar com o Estoril. Ganha por 1-0. Já lá vamos. Eu queria que as primeiras palavras fossem para o canoísta Fernando Pimenta. E vão ser. Porque aos 37 anos conquistou mais 2 títulos mundiais, agora na Polónia, em K1000 e 5000 metros, o que leva para 187 as medalhas que ganhou na sua carreira, tornando-se no atleta mais medalhado na mítica prova de K1000. Parabéns, Fernando Pimenta, pela dedicação, pela entrega, pelo espírito de conquista, pelo amor à canoagem. E por ser Fernando, claro. Aos 37 anos, é obra, meus amigos, é obra. Boa noite.
3: Boa noite, Fernando.
2: Rafa. Boa noite, Fernando. Zé.
4: César. Olá, muito boa noite a todos.
2: Boa noite, Carlos Cardoso.
5: Boa noite.
2: Tudo junto.
3: Boa noite, Carlos, boa noite.
5: Boa noite, boa noite. Rafa, boa noite.
2: A família está unida.
3: Unida então, e reunida.
2: E, portanto, começamos por aquilo que é lógico, ou seja, antes de darmos a palavra ao Carlos Cardoso, vamos ouvir a opinião do Rafael Bautista acerca desta primeira parte do Benfica Estoril, que, penso eu, está a terminar.
3: Exatamente, estamos já no minuto 45, o árbitro vai rapidamente dar aquilo que será o tempo de compensação, mas uma primeira parte de completo sentido único, como já se esperava também, ou seja, esta equipa do Estoril, tínhamos até falado disto aqui na antevisão, é uma equipa que vem completamente desfigurada daquilo que foi o Estoril dos últimos anos. É uma equipa que tem pautado o seu jogo por um jogo de bola, de bola no pé, de pé para pé, de passe, de posse, mas a alteração naquilo que é a estrutura do Estoril, na alteração de treinador que fizeram, trocando para o Vasco Matos, antecipava este tipo de futebol. Ou seja, o Vasco Matos para este jogo trouxe já uma novidade, enquanto que nos últimos 3 jogos, de onde conseguiu apenas 1 ponto em 3 jornadas, apresentou-se sempre em 4-2-3-1, com 2 extremos abertos, Rafa Guitano, por exemplo, 2 médios centros e um número 10, que era o João Carvalho, e 4 defesas. Neste jogo apostou naquilo que é trazer a sua imagem do Santa Clara, ou seja, parece que estávamos aqui a assistir, em vez de ser um Benfica Estoril, um Benfica Santa Clara de há 2 anos atrás, porque esta equipa do Estoril montou-se à imagem de Vasco Matos, num 3-4-3 muito perto da sua área, muito perto da sua baliza, 11 jogadores praticamente a defenderem em cima da área do Estoril, uma equipa que, por estar tão baixa no terreno, estar tão próxima da sua área, tão próxima da sua baliza, praticamente nunca conseguiu sequer chegar à área do Benfica, quanto mais importunar o Samuel Soares, que é o agora guarda-redes do Sport Lisboa e Benfica. E por isso, um jogo de sentido único, em que o Benfica dominou sempre no meio-campo adversário, teve a bola sempre nas imediações da área do Estoril.

0: numa meia oportunidade que teve, fez um golo e o Benfica ganha por uma bola a zero. É justa a vitória. O Benfica tinha ao minuto 30 74% de posse de bola, tinha 7 remates contra 2 do Estoril, e por isso o Benfica está na frente com toda a justiça. E a verdade é que, como está a correr o jogo, a probabilidade é que o Benfica acabe por marcar mais golos, e não é tão provável que o Estoril acabe por incomodar o Benfica.
1: A análise do Rafael Batista, a primeira parte do Benfica-Estoril. O Benfica está a ganhar por 1-0. No outro jogo, que fecha a jornada, Braga e Guimarães estão empatados 0-0. Exatamente. E agora sim, Carlos Cardoso, vamos à tua análise. Boa noite.
2: Olha, boa noite, Fernando. Mais uma vez, um abraço para todos.
1: Obrigado.
2: Olha, deixa-me acrescentar, portanto, ao comentário que o Rafa fez muito bem, dizer que este jogo está a ser dirigido pelo árbitro Hélder Carvalho, que é de Santarém. É um árbitro que ficou em 15º lugar nesta última época, na anterior veio de um 19º, portanto melhorou. E só para dizer que, muito rapidamente, com o Hélder Carvalho, há algumas infrações por sancionar, poucas, e há um fora de jogo mal assinalado pelo seu árbitro assistente, o José Mira, portanto, mas de qualquer maneira, sem qualquer influência no resultado. E já que estamos a falar do Benfica, deixa-me recordar a Fernando Correia, porque está aqui um esclarecimento que eu quero dar. Foi o jogo entre o Aros e o Benfica. Este jogo foi dirigido pelo árbitro alemão, o senhor Daniel Silbert, e ele aos 21 minutos foi perentório assinalar a marca de grande qualidade por dois jogadores agarrados, concretamente o Enzo, que até por coincidência saiu agora, que o Rafa saiu lesionado. Na minha opinião, sofreu uma infração. Portanto, o Enzo saiu. Portanto, houve esses dois jogadores agarrados com o Mikael Anderson, mas depois o VAR interveio, e bem, derivado de alguns protestos por parte dos jogadores do Benfica. E o VAR, o Sr. Roberto Schrader, portanto, reverteu a decisão. O árbitro foi ver, portanto, ao monitor, reverteu, ou seja, alterou a decisão e retou a bola, o jogo com bola ao solo. Era isso que eu queria dizer, que reatou o jogo com bola ao solo. Correto. E na amostragem do cartão amarelo, porque entretanto há um jogador dinamarquês que protestou concretamente do Sr. Mohamed Camara por protestos. E agora é este esclarecimento que eu queria dar. Aos 45, mais de 2 minutos, há uma falta sobre o VAR e o jogador foi assistido. Ele não saiu porque sofreu o jogo faltoso com o adversário que viu o cartão amarelo, concretamente o Sr. Rasmus Karstensen. O que eu quero dizer é o seguinte: o árbitro cumpriu com esta alteração das leis do jogo, que já vem do ano passado, para não beneficiar, logicamente, a equipa faltosa, que ficaria com 11 e a equipa de Benfica ficaria com 10. Portanto, é só para destacar este pormenor. Vamos então aos jogos, e concretamente ao Rio Ave Sporting. Este jogo foi dirigido pelo árbitro Bruno Costa, de Viana do Castelo. Ficou em 16º lugar, veio de um 12º da outra época. Há protestos no segundo golo. Há um toque no braço, concretamente, do jogador do Rio Ave, concretamente o Diogo Bezerra. Este sentiu o contacto e procurou o jogo faltoso. Na minha opinião, foi correta a decisão do árbitro Bruno Costa. Na segunda parte, sem lances polémicos, o árbitro a gerir também no aspecto técnico e no controle disciplinar, porque os jogadores apenas se preocuparam em jogar a bola. Portanto, apenas a necessidade de usar, portanto, a medida disciplinar, portanto, a medida corretiva, apenas na segunda parte, duas vezes o cartão amarelo, concretamente aos 51 minutos, o Luís Soares, porque agarrou um adversário, e aos 60 minutos, o Tomás Niketenscher, por jogo faltou sobre o Flávio Gonçalves. Boa arbitragem para Bruno Costa, do Rio Ave Sporting. No Académico de Viseu, Futebol Clube do Porto, o árbitro foi Miguel Nogueira, de Lisboa, ficou em 11º, veio de um 6º lugar, piorou a sua posição, e no primeiro golo há protestos, há um toque do William Gomes sobre o Gustavo Costa. O árbitro VAR, de acordo, porque não foi suficiente aquele toque para que o árbitro tivesse que intervir e anulasse, portanto, o golo à equipa do Porto. O segundo período,

0: Aos 47 minutos já também protege o Futebol do Porto. Há uma queda de Pepe em jogada com o Robinho. O mesmo critério do árbitro em relação ao lance anterior que eu comentei. Portanto, futebol de contacto. Portanto, árbitro, muito bem. Portanto, no cúmplice geral, o árbitro gerir também um jogo calmo, como já disse atrás, sem necessidade de impor a sua autoridade, ou seja, deixou jogar, não vendo motivo para agir no aspecto disciplinar. Jogo fácil, sem medidas corretivas, portanto, e verbal, com a amostragem do cartão amarelo, como sabem, na medida corretiva. Também uma boa arbitragem para o árbitro Miguel Nogueira, neste Académico de Viseu, Futebol Clube do Porto.
1: Muito bem, Carlos Cardoso, um grande abraço, gostei muito de te ouvir, o Rafael também, o José César também.
0: E até
1: sábado.
0: Eu estou a ouvi-los a sorrir.
1: Ok, obrigado. Falta apenas dizer que o Enzo saiu lesionado e entrou o João Palhinha. Estreia do Palhinha na Luz e no Benfica. Na Luz não, já jogou várias vezes pelo Sporting e por outras equipas.
2: Sim.
1: Estrangeira. No Benfica.
2: Com a camisola do Benfica.
1: Sim,
2: com
1: a camisola do Benfica.
2: Há coisas que às vezes não se explicam, não é? Ou seja, o Palhinha era um jogador que à partida para este jogo diria que 99,9% da nação benfiquista queria ver o João Palhinha a ser titular neste jogo e a jogar, e o Enzo Barrenetxea, que até tem sido um jogador que até sob o comando do Marco Silva tem sido um jogador que se tem apresentado muito bem, tem feito bons jogos, tem tido um crescendo de forma, na forma como se apresenta em campo, na forma como está a fazer aquilo que é o papel que o Marco Silva tem desenhado para si, e tem dado uma réplica muito boa àquilo que o Marco Silva lhe tem pedido. A verdade é que neste jogo, onde até estava a fazer um bom jogo também, acaba por se lesionar e tem este infortúnio, sai ao minuto 30, e ao minuto 30 sobre uma grande ovação, ou seja, os adeptos de facto reconhecem esta evolução que o Enzo tem tido e os bons jogos que tem feito pelo Benfica, mas a verdade é que notou-se nos adeptos do Benfica uma animação e uma excitação enorme com a entrada do Palhinha, porque todos nós sabemos que é um jogador que vai ter impacto no campeonato português e que vai ter impacto também no Benfica.
1: 21 010 57 40 é o telefone da bancada central, é o telefone da Rádio Amália, está a tocar. Boa noite, quem fala?
3: Ora, muito boa noite, como está o amigo Franco?
1: Olá, viva Jorge, está bom?
3: Sim, senhora.
1: Como é?
3: Estou bem, obrigado. E o senhor também?
1: Estou bem, estou de 20 férias. 20 férias, sim. Calculo como é que eu estou.
3: Sim, eu sei que estou de férias e portanto... É só para o cumprimentar.
1: Ah, obrigado, amigo Jorge.
3: O senhor Carlos Cardoso e ao senhor Rafa. E para dizer que brevemente a gente vamos estar à mesa.
1: Na próxima quarta-feira, naturalmente, vamos almoçar juntos, não é?
3: Exatamente.
1: Pronto, e é bom. Ao almoço é que se fazem, ao almoço e ao jantar é que se fazem amigos.
3: É verdade, Então as férias, como é que foram? Foram boas?
1: Mais ou menos, porque na parte final teve mau tempo.
3: Mas pois, sim.
1: Mas pronto, é assim, é sempre bom quando se está a descansar. Perninha estendida, olha que bom. Ok, Jorge.
3: Eu não posso dizer ainda isso, que estou... Olha, neste momento estou a trabalhar, mas pronto, mais uns dias. E para o final do mês que vem irei ter uns dias de férias aí também, já dará para descansar um pouco.
1: Muito bem, Jorge, gostei de o ouvir. Até quarta-feira, obrigado. Então.
3: Até quarta-feira, um abraço.
1: Um abraço, muito um abraço obrigado. Também. Muito obrigado. Obrigado.
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1: 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Eu gostava de vos dizer, na linha daquilo, a Bancada Central é um programa que dá para tudo. Não dá só para o futebol. Bancada Central há. Até há nas piscinas. Mas há no futsal. E o futsal do Sporting esteve em evidência ao ganhar o Internacional Masters, batendo o Palma Futsal, que é uma das grandes equipas mundiais, por 5-2, e o Cartagena por 6-2. Portanto, mais um grande triunfo para Nuno Dias e para toda a sua equipa.
2: Sem dúvida, sem dúvida. O Sporting tem-se notabilizado nos últimos anos nas modalidades. Todos nós sabemos que o Sporting é muito forte no handball, muito forte no futsal também. Tem ganho várias Ligas dos Campeões e pese embora se vá renovando gerações, porque esta equipa do Sporting já não conta com o seu eterno capitão, o João Matos, que acabou por se retirar agora do Sporting, continua a colecionar títulos, continua a colecionar resultados. E desta feita, frente a duas equipas que costumam também estar na Final Four da Liga dos Campeões, muitas vezes, tanto o Cartagena como o Palma são equipas que costumam estar na Final Four da UEFA Futsal Cup.
1: Aliás, tal como o Benfica.
2: Tal como o Benfica também. Conseguiram mais uma vez sair vitoriosos e colecionar mais um troféu para aquilo que é o Museu do Sporting. Mais uma vez a demonstrar que o futsal português é claramente, se não o melhor futsal do mundo, um dos melhores futsal do mundo, porque não só em seleções como em clubes, tanto as equipas portuguesas como a seleção portuguesa têm colecionado diversas vitórias por esse mundo fora.
1: Tenho o telefone a tocar, quem fala? Boa noite. Quem está em linha? Não, é mistério. Não está ninguém em linha. Naturalmente, ou estava e não respondeu, ou vai responder agora. Boa noite.
7: Boa noite, Sr. Fernando. É o Cachorro.
1: Tem muito... Assim não nos entendemos porque não pode estar o rádio aceso. Ok.
7: Estava a ouvir agora?
1: A ouvir um pouco melhor, só.
7: Pronto, olha, primeiramente para dizer que já sabe que o Benfica está a ganhar um.
1: Sim.
7: E também de enaltecer o nosso atleta Pimenta, que é mais uma medalha de ouro que ele traz para Portugal. Já vem 14 ou 15. De maneira que é bonito termos um atleta com esta categoria a trazer mais uma medalha de ouro. Acho que não tenho a certeza, mas já chegar a décima quinta. E bem-vindo. Tudo bom para si e para o resto do programa.
1: Muito obrigado, muito boa noite. O Pimenta, em relação à totalidade de medalhas que ganhou na sua carreira, ele tem 37 anos, e já lhe chama o avôzinho. Ele não se importa nada de ser avôzinho. Aos 37 anos, olha, eu fui avô aos 40. Maneira que estamos perto. Mas ao todo, entre medalhas de bronze, de prata e de ouro, por acaso, só ganhou 187. Não é muito. Bro.
2: Nada.
1: Quase nada. Imagina tu, o atleta. Toma vitaminas, Zé. Só Fernando tomar. Pimenta tem que tomar as tuas vitaminas. Só pode.
6: Pois só.
1: Como é que estamos de complexo de vitamínico? Estamos bem? As férias serviram para quê?
6: Estamos muito bem.
1: Para divulgar o produto mais vezes?
6: Estamos cada dia melhor. Estamos com muitos eventos na Quinta da Giesta.
1: Isso é muito bom.
6: E ontem tu faltaste lá.
1: Eu voltei lá, eu vou-te explicar porquê. Porque eu estava sozinho, não tinha quem me conduzisse.
6: Ah, ok.
1: Foi só por isso. Se não tinha ido, aceitar o teu convite, como tu gosto, e falar com as 150 pessoas que lá tiveste.
6: Estava lá um grupo do senhor Raul Pinheiro.
1: Olha, o amigo Raul Pinheiro, não sei quem é, mas deve ser boa pessoa.
6: É boa pessoa.
1: Para ir à Quinta das Gestas, só pode
2: ser. Tem que ser bom, tem que ser bom.
6: Teve lá em julho. E teve lá o senhor Rui Coelho do Cacém.
1: Pronto, Rui Coelho.
6: Já é nosso cliente há mais de 20 anos.
1: Pronto, ótimo, muito bem.
6: E
1: muito bem.
6: Olha, ele faz rádio, já fez rádio em Moçambique, aqui em Portugal também.
1: Então temos que nos encontrar.
6: Temos que o convidar aqui para.
1: Traz cá o Rui Coelho.
6: Vamos combinar. Bom, então.
1: Ele organiza esse tipo de eventos.
6: Organiza.
1: É bom.
6: Então vou dois autocarros ontem.
1: Ele que venha, traga o autocarro também.
6: Traz tudo.
1: Não, mas aproveitaste para falar acerca do complexo do Itamirico ou não?
6: Não, não houve tempo.
1: Ah, não?
6: Não houve tempo.
1: Mas durante as férias, tu já tiveste férias?
6: Ainda não.
1: Então estou a falar em férias porque eu tive. Já percebi. Mas ninguém teve.
6: Tem que ser bom. Férias a seguir ao verão, porque agora há muito movimento.
1: Claro, claro, tens que aproveitar. Acho bem. Mas fala lá sobre as vitaminas. Sim. As pessoas estão esquecidas já que existe o melhor complexo vitamínico do mundo, dito por mim, sou responsável por aquilo que digo, e que o Zé César tem aqui na Algibeira.
6: É verdade, e o Fernando Correia é prova disso. Vem aqui cada vez mais jovem, nós vimos que ele foi de férias e mantém esse ar juvenil, cada vez mais jovem. E Fernando, és realmente um exemplo para todos nós, essa tua dedicação e energia. E nós ainda no outro dia, no programa passado, eu e o Rafa estávamos a comentar com um convidado aqui da bancada central, que realmente tu, desde que tomas as vitaminas, que realmente se sente que tens mais energia, tens outro comportamento, estás menos inchado, perdeste algum peso, algum excesso de peso.
1: Sim, sim, é verdade.
6: E isso é geral na maioria das pessoas que começam a tomar. Eu lembro-me que faz agora em agosto 4 anos que eu desmaiei pela primeira vez, e eu sempre fui uma pessoa extremamente saudável, sempre fiz atividade física e nunca me lembro de ter problemas de saúde, nem de ir para o hospital. E eu há 4 anos fui para o hospital, desmaiei pela primeira vez e realmente comecei-me a preocupar com a minha saúde. E eu que, pronto, nunca, sempre me alimentei bem, a gente entra na restauração, a gente come, temos muita, é como o Rafa, a gente tem ali uma ementa, a gente escolhe o que gosta mais e pode comer sempre o melhor.
2: O Rafa nota-se bem que se alimenta bem.
6: Pois é. E então, eu cheguei a um nível de stress e inchado, tinha mais 20 quilos do que o que tenho hoje, e sentia-me realmente pesado. Apesar de eu ser uma pessoa positivamente muito, muito forte, as minhas pernas arrastavam-se, porque eu tenho uma mentalidade positiva e uma mentalidade de sempre acordar e trabalhar e divertir-me e tudo mais. Mas chegou uma altura que o meu corpo não estava a acompanhar. E eu hoje, 4 anos depois, eu hoje sinto-me muito mais jovem do que sentia naquela altura. Porque realmente cada dia que passa, todas as comidas, elas têm excesso de açúcar, elas são muito processadas, elas já não são, têm muita química para crescer rápido. E nós também começamos cada vez mais a fazer menos exercício, então falta-nos alguma oxigenação, e isso tudo faz com que o nosso corpo comece a ficar mais fraco, mais debilitado. Então hoje quase que é obrigatório nós usarmos algum tipo de suplementação. Foi isso que eu tentei fazer há 4 anos. Tomei várias coisas que não vi melhoras nenhumas.
1: Até que
6: Em novembro vai fazer 4 anos que eu descobri um suplemento que realmente me ajudou, ajudou-me a ter mais energia, a ter um sono mais profundo, a não andar tão inchado, a poder ter a minha mente mais, sou mais concentrado, com a mente mais fresca e tudo mais, que andava muito saturado, num sistema de stress muito avançado. Então, basicamente, isso é muito fácil de tomar. São 3 saquetas, em que a primeira nós tomamos quando acordamos, que vai purificar o sangue, vai nos dar um aporte maior de oxigênio, vai nos limpar a célula, vai nos dar mais energia, e isso é fundamental para qualquer dia, para a gente acordar de manhã com energia. Depois, antes do almoço, vamos tomar uma segunda saqueta que vai reparar todo o sistema digestivo e vai também desinflamar o intestino. Isso faz com que nós não precisamos de comer tanto para ter a mesma energia. Eu lembro-me que há 3, 4 anos atrás eu andava sempre a comer a toda a hora, porque andava sempre com fraqueza e com falta de energia. Hoje eu só almoço e janto. E depois a terceira saqueta que nós vamos tomar ao deitar. Que vai fazer o quê? Vai ajudar a regenerar as células, vai nos dar um sono mais profundo e nós, quando descansamos bem durante a noite, vamos acordar com muito mais vitalidade e muito mais energia.
1: Maravilha.
6: É isso.
1: Que maravilha. E para obter esse complexo vitamínico, que dá para cada pack dá para 28 dias, não é?
6: Exatamente.
1: É preciso fazer o quê?
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1: Aí está, um ouvinte em linha, suponho eu. Boa noite. Suponho. Eu disse, suponho. Não sei se ele vem, se não vem, mas para já ficou a suposição. E como é que está o Benfica, Rafael?
2: Continua a ganhar por uma bola a zero. Estão neste momento 5 minutos decorridos da segunda parte no Estádio da Luz. Uma equipa do Benfica que acaba de fazer um gol do outro mundo. Que gol do Benfica! O central, o Lenglet, enquanto o Benfica circulava a bola do corredor direito para o corredor esquerdo, a bola passa do lateral para o Tomás Araújo. O Tomás Araújo lateraliza para o central, que joga mais sobre a esquerda, que é o Lenglet, e a cerca de 30 metros da baliza desfere um remate imparável que apenas esbarrou e terminou no ângulo superior esquerdo da baliza do Estoril, e por isso é um golo de levantar um estádio, e é precisamente isso
1: que levantou
2: o estádio. Os adeptos são todos, de facto, extremamente impressionados. É um golo do outro mundo do Lenglet, um golo do outro mundo mesmo. Ninguém esperava. A equipa do Estoril muito, muito baixa no terreno, como falámos há pouco na primeira parte, uma equipa que defende praticamente com os 11 jogadores em cima da sua área, e a verdade é que isto dá espaço para que haja a oportunidade para que os jogadores tentem remates exteriores de fora da área. Foi exatamente isso que o Lenglet fez. Teve espaço, ninguém saiu ao Lenglet, ninguém pressionou o Lenglet, tinha caminho aberto entre ele, a bola e a baliza, e não vai de modos, fez um remate indefensável e o Benfica ganha neste momento por 2 bolas a 0. Que melhor timing que podia ter tido o Fernando do que me perguntar pelo jogo neste preciso momento, não é?
1: E eu tive a oportunidade de ver a repetição, é de facto um golo fantástico.
2: Sim,
1: fantástico.
2: O grande problema destas equipas que defendem muito baixo é que depois dão espaço para que de facto haja estes remates exteriores. Já na primeira parte, os dois momentos mais perigosos que o Benfica teve foi exatamente dois remates fora da área, um do Sudakov, que a bola bateu na barra, e outro do Tomás Araújo, também ele central, que tal o espaço que a equipa do Estoril deu ao Benfica, porque o Benfica se aproxima da área, e a verdade é que o Tomás Araújo rematou mesmo em cima da área e a bola passou por rendimentos ao lado do poste. E agora desta feita, à terceira foi de vez, um remate fora da área com um golo brilhante do Lenglet.
1: Sem dúvida.
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1: O telefone toca. Aí está. Boa noite.
12: Boa noite. Sou Fernando Correia.
1: Sim.
12: Oh, que prazer ouvi-los.
1: Prazer é meu. Muito obrigado.
12: Está aqui o Leal também deste lado.
1: É?
12: É, Leal. E hoje eu soube que o senhor tem 91 anos.
1: É, mas só às vezes.
12: Mas palavra não, você está com uma vitalidade do caramba.
1: É, pois é.
12: Mas olha, eu para a minha voz, você não sabe, mas eu tenho já 18 também.
1: Então, somos primos.
12: Era, mas 10 anos de diferença, você está com uma vitalidade, palavra não. Olha, um prazer ouvi-lo.
1: Igualmente, amigo, muito obrigado.
12: E o vosso programa, que lá temos, começa a ouvi-lo.
1: Sim, senhor.
12: Ou ao sábado, às vezes.
1: Exatamente.
12: E é um programa ótimo, pronto. Dar tudo, respeito 100%. Porque a gente não gosta de falar do vizinho, mas tem que falar do vizinho quando tem. Olha, há bocado o gol do Benfica, que é um monumento, não é?
1: Foi um grande golo, um grande golo.
12: É, eu vou ver daqui um bocadinho. E é assim que eu também gosto que os outros reconheçam.
1: Muito bem, muito bem.
12: Olha, um grande abraço para si e para toda a equipe.
1: Também para si, muito obrigado pelas suas palavras.
12: Olha, é um privilégio estar a falar, porque eu às vezes no programa da terça à sexta, com o Carlos Gomes, não consigo entrar.
1: Mas agora entrou, está a ver?
12: Eu entrei, que sorte do caramba.
1: Que bom!
12: Muito obrigado e um grande abraço.
1: Também para si um grande abraço, muito obrigado. A vitalidade deste ouvinte também se nota perfeitamente na sua voz e na maneira de comunicar. Que bom, que bom. Também quem diz que bom, que bom, que bom, sem dúvida nenhuma, é o Futebol Clube do Porto. Porque até agora, só vitórias e sem sofrer golos, Rafa.
2: Exatamente. Um acompanhante da época passada, né? Ou seja, mais um jogo muito parecido com aquilo que tínhamos antevisto também aqui na bancada central. Um Académico Viseu que, de facto, foi muito bonito. Gostei muito de ver a moldura humana que estava no estádio do Fontelo. Muita gente para assistir a este jogo. Nota-se que o Académico Viseu não é só um clube de segunda liga, parece-me que se cheira-me a clube grande ouvir o Académico Viseu, ou seja, é um clube que nota-se que tem uma massa associativa muito grande. Eu quando fazia parte da estrutura do Futebol Benfica, com o meu querido Domingos Rosa Sanislau, ele sempre disse que os clubes são feitos de adeptos e que os adeptos é o que mede a força de um clube, é só a massa associativa. E a verdade é que nota-se muito, e que não tem muito isso, no Académico Viseu, a força da bancada, naqueles primeiros minutos iniciais, notou-se que o Académico entrou com aquela motivação, aquela força de estar a jogar em casa contra um grande, era aquilo que esperava também neste Académico Viseu. Nota-se também, e antes de irmos ao Porto, eu queria também deixar esta nota para o Académico Viseu, porque acho que é importante dá-la, para além desta imponente moldura humana que o estádio do Fontelo teve a apoiar o Académico Viseu, parece-me justo também dar aquilo que são os louros também ao treinador do Académico Viseu, ao Bruno Pinheiro, porque pareceu-me que montou uma equipa que sabe jogar futebol, ou seja, pese embora tenha perdido por 3-0 com o Futebol do Porto, todos nós sabemos que o Porto neste momento é uma equipa muito difícil de bater, ou seja, o Porto é uma equipa que dificilmente um clube dito mais pequeno em Portugal irá conseguir bater, e a prova disso é que tem 4 jogos e não tem um único gol sofrido, mas a verdade é que este Académico Viseu me mostrou a mim que é uma equipa que vem para jogar futebol na Primeira Liga, não é por acaso que já conseguiu um empate na Luz, não é por acaso que conseguiu também um empate contra o Marítimo, não é por acaso que tem conseguido disputar e discutir resultados na Primeira Liga, e eu senti que era uma equipa que estava a jogar, mas que sabia perfeitamente qual era o seu plano de jogo, uma equipa que quando tem bola procura sair a partir de trás, uma equipa que procura ligar o seu jogo, procura referências, procura combinar, ou seja, seja, não é uma equipa que se limite a fazer, por exemplo, o que estamos a ver hoje o Estoril a fazer, nada contra, cada um com o seu plano de jogo e está tudo certo, porque o futebol dá, é suficientemente largo para isto, para que caibam no futebol todas as ideias de jogo e todas elas são válidas, tendo em conta aquilo que é a visibilidade que cada treinador busca para a sua equipa, mas a verdade é que foi bonito ver uma equipa do Académico Viseu que, pese embora o resultado, para mim mostrou um bom futebol, mostrou boas ideias e deixou-me aqui um tónico interessante para o resto do campeonato, que eu vou querer acompanhar o Académico Viseu e vou sinceramente, interessadamente, querer saber os resultados, porque pareceu-me que é uma equipa que vai conseguir a manutenção mais rapidamente do que aquilo que se calhar muitos esperavam, e espero que de facto o treinador, o Bruno Pinheiro, consiga manter aquilo que mostrou neste jogo, a sua equipa do Académico Viseu, uma equipa que tem alguns jogadores interessantes, como os dois médios centro, por exemplo, o Messagan, que acho que é um jogador, o alemão, que pareceu muito interessante também, mas toda a equipa joga um futebol bastante interessante, coletivo, com ideias coletivas, que os jogadores sabem muito bem o que têm que fazer, e acho que isso pode ser um tónico positivo para o futuro. Do Futebol Clube Porto, quer dizer, o que é que há mais para dizer, não é? Uma equipa que começa o campeonato, que tem 0 golos sofridos em 4 jogos, que mesmo com o infortúnio de ter tido 2 lesões, como teve, o Zaidu lesionou-se, o defesa esquerda lesionou-se na primeira parte, também o Betnane, que também se lesionou, portanto, em 4 jogadores com a companhia defensiva, o Porto teve 2 baixas durante o jogo, durante a primeira parte ainda. Martim Fernandes entrou para o lateral esquerdo e o Noane Pérez acabou por entrar para o lugar do Betnane. E ainda assim o Porto não tremeu nunca, foi uma equipa que, do ponto de vista defensivo, conseguiu sempre se impor, e depois o Porto começa a mostrar uma coisa também, é que é uma equipa que tem sempre soluções para aquilo que o adversário lhe coloca, ou seja, se o Porto joga com uma equipa que gosta de ter bola, o Porto sabe pressionar bem e consegue, pressionando, atacar, ou seja, consegue recuperar bolas perto da área adversária, consegue fazer e ter oportunidades de golo claras no momento em que consegue recuperar a bola em zona alta, mas também consegue, jogando contra equipas que têm e que defendem blocos baixos, também consegue tirar perigo por meio de combinações, por meio de jogadas, por meio de envolvimento, desde os médios até aos avançados, muitas vezes com muitos médios em trás para a frente. Falo, por exemplo, do Gabriel Veiga, que faz isso muito bem, entra muitas vezes dentro da área adversária, faz muitos golos dessa maneira, fez golo na jornada passada contra o Arouca, voltou a fazê-lo mais uma vez agora contra o Académico Viseu, numa saída de bola que o Porto não costuma fazer, mas que mostra que é mais uma polivalência desta equipa do Porto, em que, perante a pressão alta do Académico Viseu, consegue o guarda-redes Diogo Costa colocar a bola já praticamente perto da área do Académico Viseu, e o PP, apenas com um toque de cabeça, coloca a bola em entrada da área, onde muito bem o Gabriel Veiga aparece e tem de facto muita qualidade, consegue a 2 toques receber e depois colocar extremamente colocada no canto inferior direito do guarda-redes do Académico Viseu, e fazer assim mais um gol para o Futebol do Porto. E é isto que me parece, ou seja, parece-me que esta obra prima do Farioli, peço desculpa também o exagero na expressão, mas a verdade é que começa a ser uma obra prima da autoria do Farioli, é uma equipa que me parece que tem cada vez mais valências, ou seja, é uma equipa que consegue não só ter aquele controle absoluto que tem sobre os adversários na forma como os asfixia na sua saída de bola, mas também é uma equipa que, tendo bola, consegue jogar e consegue dar a volta a adversários que defendem em bloco baixo, mas também consegue já ferir perante adversários que o pressionem muito em cima, que impeçam a saída de bola na primeira fase de construção do Porto. E por isso é disto que se fazem equipas campeãs também, é de uma segurança defensiva atroz, porque a verdade é que essa segurança defensiva do Futebol do Porto, que eu me lembro, não tem igual. Eu não me recordo de uma equipa grande que ao cabo de 4 jornadas tenha sofrido o único golo, e que, sinceramente, eu, olhando para o Futebol do Porto, também não os vejo a sofrer golos, porque são extremamente sólidos na forma como defendem, não permitem sequer muitas ocasiões aos adversários, e depois é uma equipa que também, para além de conseguir ser muito forte naquilo que é o seu processo defensivo, consegue evoluir cada vez mais o seu processo ofensivo, ou seja, sem grandes contratações, sem grandes jogadores de grande nomeada do futebol internacional, consegue, com o William Gomes, com o PP, com o Borja Sainz, o Gabriel Veiga, consegue com este conjunto de jogadores praticar um futebol direto o suficiente para que consiga penetrar na defensiva adversária, para conseguir entrar na área, para conseguir acumular momentos em que consegue finalizar, e depois também tirar o partido desses mesmos momentos, pese embora não tenha o Samu ainda disponível, mas consegue, por exemplo, com o André Silva, como conseguiu nos últimos jogos, fazer golos. O André Silva, que tem aparecido muito bem também, apesar da concorrência que vai ter agora do Santiago Jiménez, mas parece-me que este Porto, para além de estar bem, também se recomenda, e para além de se recomendar, parece-me a mim também que tem melhorado e que apresenta-se nesta fase inicial desta nova temporada com algumas melhorias significativas face ao Porto que viemos em épocas transatas.
1: Entretanto, no Benfica 2-0 ainda, e o Seldarup entrou agora, acho.
2: Exatamente. O Seldarup que se esperava que fosse, tal como terminou na época passada, um dos grandes nomes deste Benfica para esta temporada, esperava-se que fosse praticamente titular indiscutível, não está a ser porque está a ter pela frente um grande Prestiani.
1: Exatamente. Quem está em linha, boa noite.
13: Sou o Fernando Correia.
1: Diga.
13: Diga só para lhe dar um grande abraço, que eu tive aí na semana passada, e um abraço ao Rafa.
1: Que bom, muito obrigado.
2: Grande Nuno.
13: E ao outro convidado que agora está-me a passar o nome, mas não é também com o devido valor.
1: O Zé César.
13: É o Zé César, é isso mesmo.
1: Grande amigo e grande homem.
14: Um grande abraço também para si.
13: Outro igualmente, obrigado.
14: Obrigado.
13: E só para pegarem num pormenor que o Rafa estava agora aí a comentar.
1: Sim.
13: A jornada. E aquilo que eu acho é que estamos a encontrar algumas equipas que não estão num nível que deveriam estar em relação à Primeira Liga. Temos um Académico Viseu fraco, o Rio Ave também tem conseguido incomodar quem encontrou o Sporting e o Porto, que eu pegando no que o Rafa estava a dizer, a gente podemos pegar no jogo da final da Taça e o Porto, não, da Supertaça, desculpem, e o Porto esteve para perder o jogo nos primeiros 20 minutos. Só que entretanto, claro que só é futebol, mas o Torriense não marca com alguma sorte do Porto, mas sem dúvida que o Porto está muito melhor do que estava o ano passado, mas não é ainda uma consistência. E agora para guardar aí ao Rafa, que aqueles lances duvidosos que este fim de semana foram ignorados, já dizia o antigo Pôncio Monteiro, depende da intensidade do toque, vamos guardar esses lances para lances futuros em que o Porto e o Sporting precisem de ganhar, até que me entendem, está bem?
1: Ok, um abraço.
13: Sou Fernando, muito gosto em ouvir.
1: Também.
13: Continuo assim jovem.
1: Obrigado.
13: Um grande abraço.
1: Farei o possível. Eu não lhes perdoo, era o que faltava. Entretanto, meu querido Rafael, temos aqui uma situação que é bastante interessante e que justifica uma análise nossa. E é uma análise quase, digamos assim, filosófica. É o caso bizado do Pote e do Daniel Bragança. São dois casos que ultrapassam o futebol e situam-se já num outro plano e que merece isto ser analisado. Porquê? Eu explico porquê. É porque de jogadores insubstituíveis, mais o Pote ainda, e no Sporting, e eu diria, em muitos casos, noutro clube, seriam insubstituíveis, ou noutros clubes, passam a jogadores, ou correm o risco de passar a jogadores suplementares. Ou seja, ou jogam na equipa B, ou ficam sentados na bancada, se não forem convocados, ou então ficam no banco. E isto é terrível para o ser humano e terrível para os jogadores da categoria do Daniel Bragança e do Pedro Gonçalves.
2: Sim, a grande questão é essa. A grande questão é o que é que se seguirá após o fecho do mercado de transferências, porque havendo lugar para colocar o Pote e para colocar o Daniel Bragança, parece-me que está tudo certo e que irá cada um à sua vida e o Sporting continuará como está. Não havendo colocação nem para um nem para o outro, que é o que está visto que não há, porque me parece que o Rui Borges já há mais de um mês que disse que os dois estão no mercado e que os dois estão à procura de novos desafios para a sua carreira, dito pelo treinador do Sporting. A grande questão que eu coloco é o que é que acontecerá a estes jogadores se não saírem. Porque a verdade é que são o plantel olha para eles como dois jogadores que não querem lá estar. E uma agravante ainda para o caso de serem dois jogadores importantes no grupo. Um, Daniel Bragança, porque era capitão do Sporting. Não sabemos se vai continuar a ser. Não sabemos se um jogador que pediu para sair poderá continuar a fazer parte do lote de capitães. O que é, de facto, uma questão. E outra, o Pote tem sido selecionado dos jogadores mais importantes do Sporting nas últimas conquistas do Sporting. O Pote foi o melhor marcador naquilo que foi o primeiro campeonato de ganho pelo Rubén Amorim, foi consistentemente um jogador importante e relevante na mecânica ofensiva do Sporting, com golos, com assistências, participando em jogadas, quer dizer, um jogador que todos nós reconhecíamos como um titular indiscutível do Sporting, e estes dois jogadores pediram para sair, ou seja, tanto um como o outro não queria ficar no Sporting, não queria representar o Sporting Clube Portugal. Mas eu agora pergunto-me, O que é que o Sporting definiu em termos de comunicação cá para fora? Porque assim, uma coisa é saber-se dentro de um escritório onde está o presidente, o diretor desportivo, o treinador e o jogador, que de facto aquele jogador tenciona sair e que vai procurar outra saída para a sua carreira e fica fechado dentro daquelas quatro portas, o grupo não sabe, os adeptos não sabem, a comunicação social não sabe, não é? Tanto para um caso como para outro. Outra situação completamente diferente é quando se diz cá para fora, à boca cheia, que são dois jogadores que estão a procurar outro rumo para a sua carreira. E eu pergunto-me, como é que é possível o treinador do Sporting vir dizer numa conferência de imprensa esta informação, de que são dois jogadores que não querem estar no Sporting, sem que o futuro dos mesmos esteja fechado? Quer dizer, é no mínimo incongruente do ponto de vista daquilo que é a gestão do grupo, a gestão do plantel, a gestão dos jogadores e até a gestão do próprio Sporting em si, dos adeptos e os stakeholders que rodeiam os clubes de futebol em Portugal, que se diga que o jogador está de saída, que quer sair e depois afinal ele já não tem para onde ir. Para já porque desvaloriza o jogador, não é? Porque o Sporting, o valor do mercado, tanto do Daniel Bragança como do Pote, estão destruídos a partir do momento em que se diz que os jogadores querem sair e ninguém lhes pega. Ponto número um. E depois, do ponto de vista de grupo, vão ser reintegrados os jogadores que eram supostamente duas referências do Sporting, que já não queriam estar no Sporting. E por isso, parece-me que o primeiro erro é o erro de comunicação grave do Sporting. Outro erro também me parece que é, sabendo que são dois jogadores que de facto querem outro rumo na sua vida, e sabendo nós todos que o Sporting tem agentes como o Jorge Mendes, por exemplo, envolvidos no seu cotidiano de mercado de transferências, como é que estamos até a dia 31 de agosto sem que este assunto seja resolvido? E como é que tanto Daniel Bragança como Pedro Gonçalves vão enfrentar um grupo e vão enfrentar o Sporting e vestir a camisola do Sporting e depois dizer à boca cheia o seu treinador que eles não queriam gastar? Portanto, parece-me que é sobretudo uma situação muito mal gerida por quem gera o Sporting, sem dúvida nenhuma, e acho que também que é uma situação que ninguém precisava de saber. Ou seja, nem os adeptos, nem a comunicação social, nem ninguém cá fora precisava de saber isto, porque chegando ao fecho do mercado e ficando ambos no Sporting, será muito difícil de gerir esta situação e como é que dois jogadores que querem tanto sair, o Sporting não consegue encaixá-los em lado nenhum e depois como é que os mantém? E a minha questão é, como é que o Daniel Bragança, por exemplo, poderá voltar a envergar a braçadeira de capitão do Sporting depois de dizer à boca cheia que quer sair do clube? Portanto, é de facto uma situação caricata que só tem lugar com uma direção amadora, porque a verdade é que eu sinceramente não via isto acontecer nem no Benfica do Sport Lisboa, nem no Benfica do Luís Filipe Vieira, nem num Futebol Clube Porto de José Nuno Pinto da Costa. Sinceramente, nunca vi caso isto acontecer perante estes dois presidentes. Parece-me claramente que há uma falta de comunicação e uma falta de definição de comunicação atroz neste caso do Pedro Gonçalves e do Daniel Bragança.
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1: E cá estamos na nossa bancada central, hoje é segunda-feira, é dia 31 de agosto. Queria só aproveitar para, penso eu, poder elucidar melhor os ouvintes. Não fecha hoje o mercado, é no final desta semana. Eu creio que é para aí sábado ou domingo.
2: Sim, não fecha hoje.
1: Portanto, ainda há uma perspectiva de colocação de vários jogadores que estejam em dúvida, como é o caso do Daniel Bragança
2: e do Pedro Gonçalves.
1: Dois jogadores de grande categoria que, como disse o Rafael Batista, podem estar condenados a desaparecer. O que é, de facto, inacreditável. É inacreditável. Zé César, tens estado muito caladinho, não participas na nossa conversa?
6: Sim, participo.
1: Então, eu acho que devias levar umas vitaminas lá para os balneários para os jogadores poderem ter mais força e mais capacidade. Não é que não tenham, mas fazia-lhes bem uma injeção de vitamínica. Não tenhas dúvida, meu irmão.
6: Também concordo que sim.
1: Bom, é verdade.
6: Os jogadores...
1: Eu digo-te isto porque sei que há muitos atletas que tomam as tuas vitaminas.
6: Sim,
1: as tuas, aquelas que tu representas.
6: Sim, tem muitos atletas que tomam em várias modalidades e realmente isso é muito importante porque é o suplemento mais completo do mercado. Tem 160 nutrientes, tem uma tecnologia que ajuda na absorção, é uma absorção muito, muito mais eficiente. Normalmente,
1: e rápido ou não?
6: E rápido, não. Em menos de 10 minutos faz a absorção ao sangue e à célula. E então praticamente quase não tem perca. Quando o que há no mercado normalmente vai para o estômago e acaba por demorar 2-3 horas para ser absorvido através do intestino delgado, etc. E aí há muitas percas através da urina e das fezes, etc. Enquanto que o nosso basta tocar na língua e em poucos minutos a absorção dá-se. Então daí as pessoas ficam admiradas, porque normalmente diz-se que os produtos naturais demora tempo a atuar, e realmente a solução que nós temos é uma solução que as pessoas veem melhoras em poucas semanas, às vezes alguns dias já veem melhorias significativas. E isso tem feito com que muita gente de norte a sul de Portugal, na Europa toda, na Ásia, que tenham efetivamente muitas melhorias, e quem começa a tomar realmente nota a diferença e ajuda a melhorar muito todo o tipo de...
1: O estado físico e o estado mental também.
6: Exatamente,
1: não é?
6: O estado mental também. Esse é fundamental. Porque nós quando estamos bem fisicamente, com energia, nós sorrimos. Quando andamos com aquele aspecto cansado e parece que andamos ali o dia todo a dormir em pé, as pessoas ficam mais tristes. Uma pessoa com energia é uma pessoa que é mais alegre, que tem mais vitalidade e tudo mais. Então realmente no psicológico as pessoas têm também melhorias significativas.
1: Sem dúvida, sem dúvida.
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1: E, Rafael Batista, chegamos ao momento em que devemos começar a ter alguma preocupação relativamente às provas europeias.
2: Sim, exatamente. Já falámos sobre os grupos que, de facto, tanto Sporting como o Futebol Porto, Benfica, Torriense e Sporting Clube Braga vão ter jornadas muito complicadas pela frente. Sporting e Futebol Porto a enfrentar aquilo que são os grandes tubarões do futebol europeu, o Futebol Porto a enfrentar o Liverpool, o City, o Nápoles, o Sporting a enfrentar também o City, o Barcelona, a Roma, o United também, e por isso é normal que se comece também a verificar que em momentos em que os jogos já estão controlados, que os próprios treinadores das equipas grandes acabem até por começar a rodar o plantel, já a pensar naquilo que será também estas provas europeias. Sendo que há a destacar o facto de que tanto o Sporting Benfica como o Sporting Clube Braga, a meu ver, vão ter, não diria um passeio, mas quase que uma tour pela Europa, porque a verdade é que vão ter que, de facto, caprichar naquilo que é o seu da sua performance desportiva, mas têm pela frente equipas que facilmente o Benfica e o Braga, na sua melhor forma, irão conseguir facilmente estar nos 8 primeiros classificados. Já Sporting e Futebol Clube Porto parece-me que vão ter jogos de exigência máxima em todas as semanas de Liga dos Campeões, porque a verdade é que são os calendários do Sporting que enfrenta City, Barcelona, Roma e United, os outros quatro jogos com Galatasaray, Shakhtar, LASK Linsk e Lens de França, são jogos que o Sporting será obrigatório ganhar para que consiga melhorar pontos suficientes para passar à fase playoff ou até mesmo nos 8 primeiros desta fase da Liga dos Campeões. Por isso, mesmo em jogos contra clubes que não são de grande nomeada europeia, o Sporting terá que se apresentar na sua melhor forma para conseguir tirar pontos destes jogos, uma vez que, se olharmos para City, Barcelona, Roma e United, serão jogos que possivelmente vão causar muitas dificuldades. Esta Roma, por exemplo, tem só vitórias no campeonato italiano, tem-se apresentado em grande forma, tem o Malan, que é um avançado que está em grande forma, já marcou 5, 6 golos, não estou em erro, em poucas jornadas de Liga Italiana. Tem um treinador, o Gasperini, que está a colocar esta Roma a jogar bom futebol. O Rodrigo Mora, que é a mais recente contratação do futebol italiano da Roma, também apresentou-se a muito bom nível, já fez um golo hoje pela Roma também, e por isso o Sporting vai ter 4 jogos a começar, e acho que isto foi, acabou por ser até uma sorte de calendário para o Sporting, porque começa com o Galatasaray em casa, vai ao lance fora, depois recebe o LASK de Linz e vai jogar a Londres com o Shakhtar, e tem estes 4 primeiros jogos para amelhar logo 12 pontos, que são 12 pontos muito importantes para conseguir passar ao playoff, e por isso não pode facilitar de maneira nenhuma, da mesma forma que o Porto também, com o calendário que tem, não poderá nunca facilitar, se quiser almejar passar à fase seguinte da Liga dos Campeões.
18: Sem dúvida nenhuma, sem dúvida. Em relação ao jogo entre o Braga e o Guimarães, continua empatado 0-0, creio eu, não é?
2: Sim, o jogo continua 0-0, pese embora o Braga seja a equipa que procura mais o golo, a equipa que tem estado mais por cima, a equipa que tem procurado mais chegar à baliza do adversário. A verdade é que não conseguiu ainda bater o guarda-redes do Vitória. Já teve uma bola posta pelo Victor Gomes. O próprio Ndoye, do Vitória de Guimarães, praticamente na única oportunidade que o Guimarães teve, que o Vitória teve até o momento, o Ndoye enfrentou um grande Bernardo Fontes, o tal guarda-redes que veio do Tondela, e conseguiu Bernardo Fontes evitar o golo, e a verdade é que continuava por 0-0 até este momento, porque nós já sabemos que o Fernando é alguém com muita experiência de rádio, muita experiência de desporto, e cada vez que fala comigo acontece alguma coisa. É realidade, isso é realidade. Então o Braga acaba de marcar um golo, Diego Rodrigues, o menino do Braga, acaba de marcar o seu 4º golo apenas ao serviço do Sporting Clube Braga, e acaba por desfazer o nulo. Estava 0-0 e o Braga marca agora, aos 80 minutos de jogo, 1-0, vence o Braga na Pedreira, o derby do Minho, por isso parece-me que, tendo em conta aquilo que tem sido o jogo, com um Braga bastante superior à Vitória, a querer mais, com mais bola, a ser mais perigoso e a ser mais equipa do que o Vitória, acho que o resultado, a tendência é que de facto o resultado se mantenha ou que até aumente os dígitos para lá do Sporting Clube Braga, e por isso parece-me que a Vitória está ainda mais próxima de ficar na Pedreira do que provavelmente de ir para Guimarães.
18: Isso leva-me também a uma outra ideia, é que o Vitória deste ano até agora não se compara ao Vitória de anos anteriores.
2: Sim, não só desta época, mas também o da época anterior.
18: Sim,
2: ou seja,
18: sim.
2: É um Vitória que há muitos anos não sentimos como aquele Vitória que já sentimos há muitos anos atrás, em que era de facto um Vitória que podia bater o pé aos grandes, que muitas vezes discutia até o lugar do quarto grande com o Braga. Não temos assistido a isso. Este ano, para mim, fizeram uma bela contratação para o treinador, o Tiago Margarido, que fez um trabalho muito bom ao serviço do Nacional, mas ainda não é suficiente. A verdade é que este Vitória precisa de uma certa reformulação ao nível daquilo que são as suas unidades para que o plantel melhor de qualidade para conseguir almejar também outros resultados.
18: E como tu já disseste aqui na bancada central várias vezes, ao contrário do Sporting de Braga, que tem feito aquilo que nós podemos considerar uma gestão desportiva notável.
2: Sim, se tivéssemos que dizer o melhor e pior da semana, acho que no momento das contratações deste mercado de transferências, claramente, como parece que o António Salvador é um presidente que está em altas. A forma como conseguiu vender o Hornacek para o Newcastle em Inglaterra, que já está a fazer grandes exibições, e neste fim de semana ganharam por 2-0 ao Tottenham, e mais uma vez o Hornacek fez uma grande exibição, acabou por ir buscar o Bernardo Fontes por 400 milhões ao Tondela, e que está a ser de facto, e ainda hoje tem sido também muito importante neste resultado do Sporting Clube Braga.
18: Quase diria que foi dado, não é?
2: Quase diria que foi dado, exatamente.
18: O que é fantástico. Mas isso coloca também em sentido. Há golo do Estoril, creio.
2: Golo do Estoril. Golo do Estoril, exatamente. Aqui o Begraui, que já sabemos que tem sido praticamente o melhor jogador do Estoril nas últimas duas épocas. O avançado do Estoril da época passada fechou o campeonato com 14 golos, se não estou em erro. E a verdade é que o Estoril, numa fase do jogo que me pareceu que o Benfica adormeceu um pouquinho, também derivado do Estoril nunca ter perturbado o Benfica de real forma. E agora aqui num lance discutido dentro da área, é depois o Begraui que acaba por ganhar aqui uma bola dividida ao Lenglet, que fez 2-0 do Benfica, ganha a bola dividida e depois à ponta de lança também, como tinha visto o Pavlidis, à meia volta, desfere um remate em arco, que a bola entra mesmo junto, rendinho ao poste, e por isso vamos ter jogo até ao fim, na Luz. Duas bolas a uma, vê-se o Sport Lisboa e fica o Estoril Praia.
18: Não temos tempo para muito mais, mas este gol do Estoril, na altura, marcado nesta altura, aponta realmente nesse sentido. É um final que não se esperava que fosse, digamos, de alguma forma tão emotivo como aparentemente este pode ser, em função do resultado, claro.
2: Sim, de todo. Pareceu-me claramente que o Benfica, sentindo que este Estoril nunca foi uma réplica real, pareceu-me que o Benfica adormeceu um pouco nos últimos minutos. Temos visto um Benfica menos agressivo. O próprio Marco Silva tem feito aqui muitas substituições de gestão de plantel, e a verdade é que o Benfica reduziu um pouco o ritmo, e a verdade é que num lance praticamente único em que o Estoril conseguiu chegar à baliza dos pontos do Benfica, Begraui a fazer aquilo que é o seu gosto ao pé, a sua qualidade como ponta de lança, e conseguiu, em meia oportunidade, tal como o Pablo diz na primeira parte, fazer um golo e conseguir de facto deixar aqui agora o resultado em aberto. Até ao fim vamos ter animação no Estádio da Luz.
18: Ponto final nesta bancada central do dia 31 de agosto. Voltaremos no próximo sábado às 2 da tarde. Entretanto, a partir de amanhã e até sexta-feira, têm neste horário a voz do ouvinte com o Carlos Dobet. Boa noite.
6: Muito boa noite e um abraço a todos.
2: Boa noite, um abraço.
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São 10 horas. 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

São 11 horas. 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

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É uma hora. 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